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2: 9:25.

0: 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Essa é nossa. 9h43.
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8: 9:55.

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1: 10:56.
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2: 11:05.

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1: 1:01.
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2: 1:19.

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2: 3:07.

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2: Cajuru FM informa a hora certa. 3:34.

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1: 4:23.

0: Eu vou aí resolver frente a frente com o senhor.
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1: 4:38.

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2: 4:54.

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0: 5:23.

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2: 3:53.

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2: 6:01.
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2: 6:03.

0: Eita, e o dia está tão lindo, Leandro e Leonardo. Dia de rodeio, hoje é dia de rodear na cama, rodeia pra lá, pra cá. E vamos, que hoje é sexta-feira. Bom dia pra você, 6 horas e 8 minutos.
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3: tem mulher solteira aí? Não tá de novo, tá pouco. Tem mulher solteira aí? Tem cachaça pra tomar? Tanta coisa pra curtir, o que eu tô fazendo aqui? Eu quero me apaixonar.
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2: Na unidade do SUS, compadre, o médico olhou bem pro paciente e estranhou. Falou, amigo, eu sou pediatra. Como é que um adulto marca consulta com um médico de criança? Falou, que absurdo, né, doutor? Pra o senhor ver. Só pro senhor calcular quanto tempo que eu estou na fila.

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1: Seis horas e 12 minutos. Bom dia!

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2: Bom dia, Matheus.
3: Bom dia.
2: Tudo bem com você? Ô, Matheus.
3: Tô bem, graças a Deus.
2: Como é que tá as coisas aí, tudo bem?
3: Bom demais.
2: Pois é, Matheus. Aqui também tá bem. É. Pois é. Boa semana pra você, viu? Viu? Então, tchau. Fica com Deus.
3: Fica com Deus. Bom dia, tchau. Maria Gonçalves. Deus abençoe você e toda a família que está lá no bairro Jardim Candidés, em Divinópolis, sintonizada aí com a gente. Grande honra e satisfação estar aí com vocês. E bora ouvindo, ó. Essa aí é para os corações. Fred e Gustavo. Lenda e mistérios. Bom dia.

0: de Gustavo, Lendas e Mistérios.
1: 6h20.
0: 6h20. Bom dia pra você,
2: Matheus Vasconcelos.
0: Oi, como é bom estar aqui nessa manhã maravilhosa. Hoje sextou, bebê, viu? Hoje nós não podemos nem esquentar a cabeça, viu? A gente só pode esquentar a churrasqueira e chamar os amigos pra curtir, viu? Um grande conselho é que nessa vida, quem esquenta a cabeça é o fósforo. E mesmo assim ele morre queimado, então. Então bora ser feliz, bora curtir e vivenciar os grandes momentos bons da nossa vida, viu? Alô, alô, bom dia pra você, Célia. Célia ligou aqui, ó, no 3244-1194. Falou, Matheus, hoje eu acordei cedo, tô sintonizado na Rádio Cajuru e tô aqui pra curtir. Ô, Célia... Então, pra você, Zezé de Camargo e Luciano. Nosso amor é ouro. Bom dia pra você, Célia.

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5: O meu irmãozinho menor do que eu desceu lá no quintal de casa. E lá tava a porca deitada, os leitãozinhos tudo mamando. Foi só ele ver os leitãozinhos mamando na porca, ele voltou pra dentro e falou: pai, os leitão derrubaram a porca e estão comendo todos os botões da porca.
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0: estropica mais um cai. 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
2: Mateus, bom dia.
3: Bom dia.
2: Bom dia, Zé.
3: Tudo bem, né? Sei que tá. Com você tudo é joia, né? Ô, Matheus, roda pra nós aí uma música do milionário José Rico, mandar pro meu amigo Tostão, é o Tostão lá do Alvorada, viu? Alô, meu filho.
2: Bom dia, Zé Gontijo, alô, Tostão do bairro Jardim Alvorada. Simbora com as músicas. Epa, milionário e José Rico, 60 dias apaixonado.

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2: Compadre.
3: Fala, compadre.
2: Chefão do crime organizado.
3: Sei.
2: A coleta tava muito grande. E ele com medo de alguém pegar, falou, rapaz, quer saber de uma coisa? Eu vou pegar um cara surdo e mudo porque ele não conversa com ninguém.
3: É.
2: Né? Menino do
3: segredo
2: céu.
3: Segredo absoluto.
2: Só que esse surdo e mudo, o dia que ele arrecadou, ele era dinheiro demais.
3: É.
2: Resolveu esconder a metade.
3: Olha.
2: Ah, mas quando chegou com o dinheiro lá, o chefe viu, falou, ah, tá faltando dinheiro, certeza. Vou ter que chegar esse surdo e mudo na parede. Falou, mas como é que eu faço pra comunicar com esse cara? Eu já sei, contrata o intérprete. Contratou, chegou o 38 na cabeça do surdo e falou, fala pra ele, se ele não contar onde é que tá o dinheiro, eu puxo o gatilho agora. Rapaz, a hora que o intérprete conversou com ele, ficou doidinho o surdo e mudo, contou tudo onde é que tava o dinheiro, né? Aí o intérprete falou, é, patrão, tá duro, viu? Ele não quis contar e falou que duvida se você tem coragem de puxar o gatilho.
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0: Então, hoje a giripoca vai via sextou, bebê. Hoje é sexta-feira. Sexta-feira, e é com alegria que a gente vai tocando e seguindo a nossa vida. Bom dia pra você!
1: Bom dia com muita alegria.
0: Bom dia, meu amigo Tom Socorro. Embora desses modões bons demais da conta, Teodoro e Sampaio e Ricardo Braga, paixão proibida.

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2: O caboclo morava perto da cidade.
3: Sei.
2: Saiu lá da roça, pegou a caminhonetinha gaseira dele e botou o latão de leite dentro e foi.
3: Ah.
2: Só que tinha uma estrada que passava o asfalto assim, ele veio embalado,
3: rapaz. Ah, tinha que atravessar.
2: Pisou no freio, o trem não parou. O pai atravessou no meio dessa estrada. Veio um carro louco de lá pra cá e bateu. O homem desceu enfesado demais. Falou, seu burro, como é que você entra na pista desse jeito, rapaz? Falou, calma, senta aí, vamos refrescar a cabeça que eu também tô nervoso. Inclusive, nós vamos beber uma pinguinha de engenho que eu tenho aqui, foi lá atrás do banco, trouxe.
3: É.
2: Rapaz, quer beber? Bebe, paga pra carmar.
3: É,
2: bebeu um, o cara gostou, bebe mais um golinho.
3: Ó.
2: Quando eles viram, já tava secando a garrafa. Ele falou, agora vamos resolver o problema da batida aqui, quem paga? Falou, não, vamos esperar um pouquinho, que eu mandei o filho lá na cidade buscar a polícia pra fazer um teste de bafonte no senhor, que o senhor tá bêbado demais.

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2: Compadre.
3: Fala, compadre.
2: Chefão do crime organizado.
3: Sei.
2: A coleta tava muito grande. E ele com medo de alguém pegar, falou, rapaz, quer saber de uma coisa? Eu vou pegar um cara surdo e mudo porque ele não conversa com ninguém.
3: É.
2: Né? Menino do
3: segredo
2: céu.
3: Segredo absoluto.
2: Só que esse surdo e mudo, o dia que ele arrecadou, ele era dinheiro demais.
3: É.
2: Resolveu esconder a metade.
3: Olha.
2: Ah, mas quando chegou com o dinheiro lá, o chefe viu, falou, ah, tá faltando dinheiro, certeza. Vou ter que chegar esse surdo e mudo na parede. Falou, mas como é que eu faço pra comunicar com esse cara? Eu já sei, contrato o intérprete. Contratou, chegou o 38 na cabeça do surdo e falou, fala pra ele, se ele não contar onde é que tá o dinheiro, eu puxo o gatilho agora. Rapaz, a hora que o intérprete conversou com ele, ficou doidinho o surdo e mudo, contou tudo onde é que tava o dinheiro, né? Aí o intérprete falou, patrão, tá duro, viu? Ele não quis contar e falou que duvida se você tem coragem de puxar o gatilho.
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6: 7:11. Bom dia!

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2: Bom dia, Romélia.
3: Manda uma música bem bonita pra mim, Matheus.
2: Romélia, bom dia, Deus te abençoe. Pode deixar que a gente vai mandar uma música muito bonita pra acordar de bem com a vida, de bem na sua companhia. De Lucas e Lucian, vamos despertar com alegria e bom ânimo. Coisas positivas, pensamentos positivos atraem coisas positivas na nossa vida.

Pode pegar, pode pegar. 7 horas e 22 minutos. Vamos falar de coisa boa? Vamos falar. 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Pra combinar, tá chegando o final de semana. Com Gino e Gino, bora dançar dois pra lá e dois pra cá. Opa!

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4: Dois amigos conversando numa mesa de bar, né?
5: Sei.
4: Falou, rapaz, meu sonho é poder ganhar 50 mil reais por mês. Igualzinho meu pai. O outro falou, o quê? Seu pai ganha 50 mil reais por mês? Falou, não, não, mas ele tem sonho também.
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7: Que dia lindo e maravilhoso. Bom dia, Vanilda.
8: Ai, ai, que vida boa. Pensamento do dia. O mundo está nas mãos daqueles que têm coragem de sonhar, sem nenhum medo de correr o risco de realizar seus sonhos, cada qual com o seu talento. Alô, alô, Carmo do Cajuru e toda a região. Um bom dia para todos os ouvintes e para você, Matheus.

Querida, fala mansa, rindo à toa, para combinar com a nossa sexta-feira, nós estamos falando bem mansinho e rindo de montão. Vamos embora, que tá na hora, porque é 7 horas e 30 minutos. Como foi bom estar desfrutando deste momento aqui com vocês, viu? Mas continue na sequência com ele, o apresentador Roberto Fonseca, com o programa Cheiro da Terra. Até segunda-feira, se Deus quiser. Grande abraço!

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3: 7:33.

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1: 7h36.
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2: 7h45.
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2: 7h48.
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Bom dia a todos os ouvintes do programa Cheiro da Terra, com Roberto Fonseca. Quero abraçar com muito carinho você que está sempre ligado na nossa Rádio Cajuru, a sua rádio. Bom dia, Carmo do Cajuru. Você que mora no centro, em nossos bairros, o nosso abraço e um ótimo dia. Bom dia a todos que estão nas nossas comunidades rurais. Bom dia, dona de casa, motorista, profissionais liberais, autoridades, empresários e funcionários, comerciantes, funcionários do comércio, funcionários públicos, representantes das nossas igrejas, trabalhadores e todos os ouvintes da Cajuru FM. Bom dia aos moradores das cidades vizinhas e suas comunidades que nos ouvem. O meu abraço a todos aqueles que trabalham para que Cajuru seja um ótimo lugar para vivermos com nossos familiares, nossos amigos e todas as pessoas do bem. Olá, ouvinte da Rádio Cajuru FM. Bom dia! Quer dar seu recado, abraçar seus familiares, amigos, nossos aniversariantes? Quer fazer uma crítica construtiva, contribuindo para o nosso crescimento socioeconômico? Ligue para a Rádio Cajuru FM, 3244-1194. Ou pode mandar sua mensagem pelo WhatsApp, 999-37-1194. Assim que puder, vamos atendê-lo. Lembre-se, estamos ao lado da nossa população. 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Começa agora o programa Cheiro da Terra, com Roberto Fonseca, esse amigo de vocês.

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2: Bom dia a todos os ouvintes da Cajuru FM. Está começando o programa Cheiro da Terra com Roberto Fonseca. E a semana se foi, né? Se nós estivéssemos aí no 5x2, certo? Amanhã todo mundo folgado, né? Pois é, tá vendo? É isso aí. Gente, por falar nisso, pera, deixa eu abraçar todo mundo, meus amigos, minhas amigas, meu abraço, meu carinho a todos vocês, né, que vocês tenham um ótimo dia. Agradecer aqui a todos aqueles que nos ajudam durante a semana inteira, né? Muito obrigado a vocês que sempre estão ligados na Rádio Cajuru FM. A Rádio Cajuru FM aconteceu há 26 anos atrás. Quando... Em 1999, nós começamos a fazer um trabalho, né? Alguns companheiros me ajudou muito para que a gente conseguisse, né, trazer essa Rádio Cajuru para cá, que é pioneira no município. Você fala, Roberto, né? Teve uma rádio aqui assim, não deve nada. Uma rádio que começou, uma pessoa muito inteligente que tinha Carmo do Cajuru, certo? É que conseguiu montar alguma coisinha lá e tal. Isso aí, e teve uma... Mas isso é muitos anos atrás, né? Você entendeu? Aí teve uma ilusão que era uma rádio, que tal, tudo, mas isso aí foi pouco tempo. Depois teve uma outra... E depois veio a Rádio Cajuru FM. Teve uma outra rádio aí também, mas que acabou, né? Não é fácil manter uma rádio, graças aos amigos, aos parceiros aqui da Rádio Cajuru FM, que a rádio está sobrevivendo. E vamos tocando o bonde. O negócio é esse, meu amigo. O negócio é o seguinte, a coisa nós não podemos deixar de jeito nenhum. Voltando a tal de 6x1, ouvi um negócio, ouvi uma coisa bacana hoje. Uma empresa que tem mais de 500 funcionários, sabe o que ela está fazendo? Ela está fazendo uma experiência com 5x2, que é a proposta, é o projeto que dá mais para ser aprovado na Câmara dos Deputados e depois, claro, né, lá no Senado. E eles estão fazendo uma experiência, né, para quando isso acontecer, caso aconteça, né, mas está caminhando para isso, eles já sabem o que fazer. Olha que coisa legal, e está dando certo. Pelo menos as informações que nós vimos foi isso. Não é? Então, às vezes a gente reclama muito das coisas, mas espera um pouco. É claro, né, que tem que ser muito bem estudado. Em época de política, nós temos medo de muita coisa que possa vir acontecer. Não é? Vocês estão vendo aí esse negócio que surgiu desse Flávio Bolsonaro aí? Né? Que, no meu modo de entender, está tudo errado. Gente do céu, o cara, sei lá, o cara é político, família dele aí tá, é dos Bolsonaro aí, está com a possibilidade até de ganhar a presidência da República, ter envolvimento, não vou dizer que foi um movimento político, não, mas, pelo amor de Deus, com aquele tal de Vocaro, né? Todo mundo que estiver envolvido com o Vocaro, pelo amor de Deus, aí. O Banco Master, são milhões e milhões, isso aí, a acusação é forte demais. Então, gente, pelo amor de Deus, esse país nosso precisa de uma renovação forte. Ó, na minha opinião, esquerda, direita, para mim, tudo é a mesma coisa. O que vale são as pessoas. E as pessoas precisam de mudar. Essa é a minha opinião. Posso até estar errado, mas a minha opinião é essa. Pelo amor de Deus, do que nós estamos contando, essa coisa. O Zema foi muito claro no que ele falou. Né? Ele não concorda. Aí agora está a turma da direita pondo, né, pano, né, para não ver o que, que faz, o que, que não faz. Aí o pessoal da esquerda já está feliz e metendo e falando para que resolva essa situação. Quer dizer, é um contra os outros, isso não nos interessa. Nós queremos ser um país cada vez melhor, não é? E a renovação, ela não está na idade, não, está nas pessoas. Nós vemos tantas pessoas novas, jovens, cometendo atos que não são bacanas, não são legais. E vemos muitas pessoas mais idosas, certo? Com bons projetos. Então, gente, vamos rezar e para acreditar que vai dar tudo certo. Não é isso? Que as eleições vêm aí, que você escolha os melhores, esqueça quem é da direita, quem é da esquerda, certo? E vote naquela pessoa que você achar que mais pode ajudar Cajuru. Cajuru, ou o estado de Minas, o Brasil. Não é? Porque nós teremos eleições para deputados estaduais. Já está todo mundo fervendo aqui em Cajuru, já, todo lado. Negociando, comprando voto e por aí afora. Ou tentando comprar, né? Que é uma maneira de comprar. Por que os benefícios que estão fazendo para os municípios agora, por que, que não faz há tempo atrás? Temos deputados estaduais, né? Senador, governo do estado e presidente da República. Então, vocês veem que é muito importante o seu posicionamento. E não adianta falar, não, porque o vereador é isso, porque o deputado é isso. Mas foi o povo que colocou. Se colocou, tem legitimidade. Tá certo? Pois é. Meu abraço, meu carinho, meu bom dia para você. E vamos com nossos apoios culturais, porque nós estamos precisando de cobre. Bom dia!
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2: É isso aí, gente. Bom dia para você. Muito obrigado. Olha aqui alguns recados importantes para você aqui, hein? Hoje tem forró da terceira idade, né, gente? Não deixe de participar, viu, gente? É na rua Custódio Nogueira, número 250. Vou te falar a verdade. Eu agora ainda vou lá ainda, viu? Bater um papo lá com o pessoal e ver aquela galera toda lá cantando e dançando, né? Gente, o Laboratório Central está contratando biomédico, auxiliar de escritório, técnico de enfermagem, vagas para a unidade de São José dos Salgados. Estamos contratando profissionais do sexo feminino com experiência em coleta de sangue. E interessadas devem entregar currículo presencial nas unidades do Laboratório Central ou pelo e-mail contato@laboratoriocentral.com.br. Departamento pessoal @laboratoriocentral.com.br. Foi perdida uma carteira com documentos de Vitor Rodrigues da Fonseca. Se alguém tiver encontrado, por favor, ligue 999349875. 999349875. 13/5, veio aqui, já está perdido desde o dia 13/5, uma chave aqui no centro, se alguém tiver encontrado, deixar na rádio. Não está falando muito sobre que tipo de rádio, chave que é, né? Mas se você encontrar uma chave, deixa aqui na rádio que de repente o dono aparece. 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Bom dia para você, muito obrigado. Gente, aí já me ligaram aqui, me dando um recado aqui. Uai, Roberto, você é isso, aquilo, aquilo outro. Não, gente, partido para mim foi só o que eu fundei em Carmo do Cajuru. Há muitos anos atrás, que foi o PSDB, que cuidei dele uns 20 anos. Só que depois também fiquei decepcionado, não é? Então, partido não vale nada. Partido é só você ter direito de se candidatar. O resto, meu amigo, vamos pensar nas pessoas. Muito bem, bom dia para você, muito obrigado. Ah, gente, lembrando que hoje nós não teremos o jornal da Rádio Cajuru FM. Não teremos jornal porque computador, de vez em quando, dá uns trecos, né, gente? Nossa Senhora! Então, não tá tendo condição da gente fazer gravações para poder fazer o nosso jornal. Não é isso? Estamos aguardando o Marquinhos aqui para que ele olhe para nós o que realmente aconteceu. Tá bom? Eu vou colocar umas músicas para você aqui, vou dar uma saidinha, mas daqui uns 10, 15 minutos estarei de volta. Você vai ficar com Zezé de Camargo e Luciano no dia que eu saí de casa. Depois vamos lembrar aí, né, que da festa do peão, né? Marco Brasil com Chitãozinho e Chororó, bailão de peão. e Milionário José Rico, De Cara com a Saudade. Marcelinho de Lima, Do Outro Lado da Cidade. E por aí afora. Tá bom, meu amigo, minha amiga? É, e eu estou acreditando que a Festa do Peão de Carmo do Cajuru, vamos ter muitos representantes culturais lá na Festa do Peão. Tenho certeza. Né? Claro que vai ter, né, gente? É preciso valorizar a nossa galera. Bom dia!

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1: 8h26.
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2: 8 horas e 30 minutos.

0: Obrigado, gente. Obrigado, obrigado. Deixa eu agradecer a todos vocês que estão aqui com a gente nessa noite maravilhosa. A Andréa da Transportes VD, né? Manda um alô aí a todos os irmãos caminhoneiros. A Andréa que está com a gente nessa festa bonita também. A Petrovila Combustíveis, ao Gleison da Tubo Freios de Sete Lagoas, ao Café Sabor de Minas, né? Da pessoa do nosso amigo Dr. Eduardo, também o nosso amigo Rogério. Agradecendo ao Evaldo da Xavier Carnes junto com a gente nessa noite maravilhosa. E agradecendo de coração ao Vitor dos Poços Vila. Vitor, meu muito obrigado a você. E vamos fazer o seguinte, vamos para frente que atrás vem gente. Vamos lá!
1: Roberto Fonseca. 8h38.

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1: É isso aí, gente.
2: 8h46.
1: 8h46. Bom dia para você. 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Também estaremos recebendo aqui a galera do CRAS, que vem aqui rapidamente falar um pouco sobre projetos que estão aí sendo executados. Bom dia para você, meu muito obrigado. E é isso aí, meu abraço. Quero mandar um abraço aqui para o meu amigo Rodrigo Dias. Alô, Rodrigo Dias, bom dia. Também mandando um abraço aí para toda a galera da cultura lá da prefeitura, né? Não é isso, Munir Mansur, Ricardo Vieira, meu abraço para vocês. É, o pessoal fez uma reunião muito boa esses dias atrás aí, né? É, para pôr as coisas nos devidos lugares, não é isso? A cultura de Cajuru, gente, é muito boa, né? Nossa, eu fico pensando, né? As coisas nossas estão cada dia melhor. Cajuru é uma cidade muito bacana, não tenha dúvida nenhuma. Sabe, gente, eu estou vendo como. Sabe o que eu estou achando bacana? Olha, eu vi uma ambulância, zero quilômetro, chegou em Carmo do Cajuru essa semana. Nossa Senhora, bacana, muito boa, viu o prefeito falando, entusiasmado. Também recebeu 3 veículos, zero quilômetro, e vai vir mais 3. Coisa boa, hein? Na minha época, não tinha nem carro para o povo andar. Nossa Senhora, está vendo como é que o Cajuru cresceu e desenvolveu? Agora deixa eu falar uma coisa, já que eu estou falando aqui, eu quero falar isso e repetir muito. Nós precisamos de pensar no futuro. Nós precisamos de ter planejamento. Falo isso para a nossa administração, não só essa como outras que passaram. Certo? Que é essa que está atualmente, né? Também para os vereadores de Carmo do Cajuru, não é? Você imagina bem, se há 50 anos atrás, 60 anos atrás, nós tivéssemos um planejamento bem feito, bacana, né? Essas ruas de 12 metros aqui, de 11 metros, seriam todas de 20, 30 metros, não é? Por isso que a gente tem que pensar no futuro, não é só pensar no agora, não. Claro que o agora é importante, mas o futuro, gente. Você já pensou, cara, mudou o Cajuru daqui 20, 30 anos? Como é que vai fazer com essas ruas nossas aqui, gente? Para onde nossos caminhões, nossos carros vão passar? Porque não houve planejamento nenhum. Tivemos aqui prefeitos que ficaram aqui um punhado de tempo, não é? E não, será que não pensaram nisso, gente? Não, não pensaram, porque as coisas eram muito diferentes. Não é? Eu me lembro que quando o Antônio Martins fez um trabalho em Divinópolis, preocupado com isso. E como foi necessário. Como foi importante o trabalho dele. Até hoje, se faz luteamentos em Cajuru com rua de 15 metros. E pior, no setor industrial. Aliás, por falar em setor industrial, nós somos com os 3, 4 ou 5 setores industriais aqui em Carmo do Cajuru. Não é? Olha como que coisa errada, absurdo. a culpa é de quem autoriza, porque existe uma legislação que não permite. Não é? Então, gente, por isso é que nós temos que ter planejamento, que isso aí vai trazer problemas seríssimos para o futuro. Imagina bem daqui uns anos. Não é? Então nós temos que pensar no futuro. A gente fica pensando muito só na gente, né? Não. Nós temos que pensar é que daqui a 30 anos, 40 anos, como é que vai estar a nossa Carmo do Cajuru com esse desenvolvimento que está tendo? Então, gente, vamos planejar a nossa cidade, o nosso município. Não é fácil isso, né? Por isso é que eu falo que a gente tem que ver, trabalhar com pessoas qualificadas, com técnicos. Chega de trabalhar com político, com pessoas politiqueiras. Dá não, gente. Isso está no Brasil inteiro. E a nossa Carmo do Cajuru, nós temos que olhar ela. Porque o Cajuru estando bem, bacana. O resto, que cada um que se cumpra seu dever. Se Divinópolis está bem ou mal, é problema deles. Eles que procurem fazer de Divinópolis uma grande cidade. Itaúna, qualquer uma outra. Nós é que temos que cuidar da nossa cidade. Sabe? Eu acho isso muito legal. Sabe? Então é isso. Trabalhe com planejamento e pense no futuro. Porque o futuro, meu amigo, chega muito rápido. E se nós hoje temos as nossas dificuldades em Carmo Cajuru, é porque não tivemos planejamentos. Vem aí, Leonardo, liga lá em casa. Essa música vai para o Geraldo Ferreira, lá do bairro Nossa Senhora do Carmo. Bom dia para você. E depois, Teodoro Sampaio, deixa que eu cuido dela. Lembrando que hoje nós não teremos jornal, porque tivemos um problema no nosso computador, que faz, né, o nosso jornalzinho. Bom dia.

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0: É isso aí, galera. Bom dia para você, muito obrigado. Que você tenha um ótimo dia. É a Rádio Cajuru FM sempre sintonizada em você, meu amigo, minha amiga. 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Gente, nós estamos aqui, né, com dificuldade em fazer um jornalzinho, mas nós conseguimos aqui os resultados dos jogos de ontem. Os jogos que encerraram a quinta fase da Copa do Brasil aconteceu ontem, quinta-feira, dia 14. Definiram os últimos classificados para as oitavas de final. Olha só, em Cruzeiro e Atlético já estão lá. Vitória 2, Flamengo 0. Vitória avançou. Flamengo tá fora. Chapecoense 2, Botafogo 0. Chapecoense avançou no agregado. É. CRB 0, Fortaleza 0. Fortaleza avançou também no agregado. Corinthians 1, Barra FC. Corinthians avançou no agregado também. Atlético Goianiense 0, Atlético Paranaense 0. O Atlético Paranaense avançou também nos pênaltis por 4-1. Confiança 0, Grêmio 0. O Grêmio avançou. Tá vendo, gente? Esse aí foi os jogos de ontem. E amanhã, Cruzeiro e Atlético tem parada federal. O Cruzeiro vai estar enfrentando o Palmeiras. E o Atlético, não estou me lembrando aqui, mas o Atlético tem um jogo também muito importante. Tá certo? É isso aí, gente. É os clubes mineiros, né? Cruzeiro e Atlético passaram naquela dificuldade. O Atlético, no jogo que ele teve com o time assim ontem, o Atlético deu um chute no gol. E esse um chute salvou ele, porque nos pênaltis o Atlético ganhou facilmente. Tá bom, gente? Muito meu abraço, meu carinho. Mas o que nós poderíamos falar aqui, hein? Ah, certo. É quando eu falei aqui com relação que o importante são as pessoas, né? Algumas pessoas às vezes manifestam, não, Roberto, né? Partido é muito importante. Tá certo, se você acha que o partido é importante, não tem nenhum problema. Agora eu acho que é as pessoas, né? E nós temos que lembrar que candidato, pessoal que está nas administrações públicas, tem que ser pessoas que tenham realmente conhecimentos, porque nós não podemos ter, porque a cidade não são laboratórios para as pessoas aprenderem, certo? Pessoas experientes ajudam demais, desde que sejam bons, que são corretos, que procurem, né? dar de si, sem pensar em si. Não é assim que os rotarianos falam? Bom dia a todos os rotarianos. Vamos com nossos apoios culturais. Bom dia.
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0: Muito bem, gente. Bom dia para você. Muito obrigada. A Ivane, né, apareceu aqui na Rádio Cajuru FM. Meu bom dia para você. Meu, muito obrigado. Vem aí Rio Negro e Solimões, Uma Noite no Forró. Depois tem Paula Fernandes, Caminhoneiro Dominguinhos. Bom dia para você. Que você tenha um ótimo

Muito bem, gente. Bom dia para você mais uma vez, que você tenha um ótimo dia. Vem aí, Paula Fernandes, Caminhoneiros e Dominguinhos também canta essa música. Depois, um bate-papo aqui com o representante da Magalu. Bom dia.

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3: Quero ver todo mundo cantando esse refrãozinho, gente.
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7: Muito bem, gente. Bom dia para vocês mais uma vez, né? Como nós já tínhamos falado, que nós íamos receber aqui, né, o pessoal aqui do CRAS, não é isso?
8: Do Conselho Tutelar.
7: Do Conselho Tutelar? Vocês fazem parte do CRAS, não?
8: Isso. É uma campanha, né, que está sendo desenvolvida com o apoio do CRAS, CREA, Centro de Conselho Tutelar, né? É promoção social.
7: Ah. E... Aperta o bronze aí. Isso.
8: E parceiros e apoiadores do município, né? Prefeitura. Então, é uma ação que está sendo desenvolvida por todos os equipamentos.
7: Ah, tá. Muito bem. Pois é, nós estamos recebendo aqui, então, a pessoal do Conselho Tutelar, né? A Ciele, né? Advogada da OAB, que está aqui representando. E também a Valdirene, né, Valdirene? Valdirene, que já estava explicando aqui sobre o Conselho Tutelar e o CRAS, né, e a importância desse tema que nós vamos usar aqui hoje.
8: Isso.
7: Porque falar de pedofilia, né, gente, como é importante tudo isso, e a gente tem que agradecer vocês, né, por estar sempre trabalhando nesse sentido, porque é inconcebível, né, esses fatos. E até de acordo, conforme a gente fica sabendo as coisas que acontecem. Então, vamos aqui primeiro com... acionar a Ciele aí, né, advogada da OAB. Bom dia, obrigado pela sua presença, viu?
9: Bom dia, obrigada. Quero agradecer também o espaço, né, pelo espaço de estar falando sobre esse tema. Estar aqui representando hoje a OAB, né, a gente está falando de um tema que é delicado, mas que é necessário.
7: Pode falar mais perto um pouquinho. Você está ligado o seu aí?
9: Sim. Nós estamos falando aqui, né, de um tema que é delicado, mas que é necessário estar falando, né? Quanto mais a sociedade conhece dos seus direitos e a lei, mais as nossas crianças ficam protegidas, né? Então é exatamente isso que eu estou aqui, para fazer o papel da OAB, para ter acesso aí à informação jurídica, né? Para explanar para todo mundo, mostrar para todo mundo os direitos, os deveres, tudo certinho.
7: Muito bem, eu não estou gostando nos nossos microfones aqui, Renata. Não está muito bom, não, hein? Ah, agora sim. Não. Agora, não é isso?
9: Pois é, agora deu certinho.
7: Agora deu certinho, né? Muito bem. Então, também, agora, a Valdirene, né, Valdirene? Mais uma vez, obrigado pela presença, né? Volte sempre, viu? A rádio.
0: Viramos cliente, né, Roberto?
7: Virou cliente. E você sabe, como nós já comentamos, as pessoas mais importantes é o cliente.
0: Não, obrigada.
7: E se vocês são clientes nossos, que maravilha, né? Muito bem.
0: Obrigada.
7: Então, vamos falar um pouquinho, então, exemplo. Aqui eu vou passar para vocês a palavra, né? Que vocês vão ter aí um movimento interessante sobre isso, palestras,
0: sim,
7: não é?
0: Vamos.
7: E depois terá um encerramento também muito bom, né?
0: Isso, vai ser muito legal. Essa ação, né, Roberto, começa na segunda, né, que é o Dia Mundial, né, da Pedofilia, que é o dia 18 de maio, segunda, né? E aí começa com as palestras nas escolas, né, falando sobre a pedofilia, a importância do cuidado dos pais, né, a importância da escola perceber, né, as crianças, já que o meio que a criança vive mais é na escola. Né? Eu falo que a escola é a segunda casa dos nossos filhos. Porque quando não está em casa, né, está na escola. Então, é o lugar que a escola acaba percebendo coisa que tem hora que os próprios pais não percebem.
7: Sem dúvida nenhuma.
0: Né? Então, essa ação que a gente vai estar fazendo é sobre isso. Segunda começa na escola, e de segunda a sexta, nas escolas, nós vamos, né, tentar fazer o possível para atender todas as escolas de Cajuru. E a gente vai estar atendendo as escolas com a idade de 9 a 11 anos, que abrange ali quinto, sexto ano, né? Que já entende mais, a gente já tem que alertar mais essas crianças.
7: Então, vocês vão até as escolas para
0: falar
7: um pouco
0: isso,
7: sobre isso.
0: A gente dividiu assim, as equipes. A ação, assim, quem está voltado a falar é o CRAS, CREAS e Conselho Tutelar. Como Cajuru é, graças a Deus, uma cidade bem grande, que assim, tem muitas escolas, então a gente dividiu a equipe por dois representantes por cada dia. Então vai Conselho Tutelar, CREAS, Conselho Tutelar e CRAS. Então a gente vai em todas as escolas para estar falando a importância do cuidado com nossas crianças e adolescentes.
7: Arielle, vamos falar um pouquinho?
10: Aqui, né, a fala da campanha também é importante a gente saber o que é exatamente a pedofilia, né? Se ela é um crime, se não é. E tecnicamente falando, a pedofilia ela é um transtorno psiquiátrico, que é um adulto aí que sente atração sexual por crianças ou adolescentes. Quando essa atração ela se transforma em uma ação, aí assim nós estamos falando de um crime, né? A pedofilia hoje no Código Penal não tem expresso falando pedofilia, porém a gente tem condutas que são tipificadas, como, por exemplo, o estupro de vulnerável, né, que é o artigo 217-A. Então, o estupro de vulnerável é qualquer ato libidinoso ou conjunção carnal com menores de 14 anos. Então, a gente tem penas mais severas para isso. Além do estupro também, né, a gente pode falar aí também da divulgação de pornografia infantil, não só a divulgação, mas também manter isso para si, né?
7: Me assustou um pouquinho, né, conversando aqui com a Valdirene, né? Ela falou que no número de pedofilia, de problemas de pedofilia que tivemos aqui em Carmo Cajuru, que nos assusta muito, porque o pior, que às vezes, muitas das vezes, acontece na própria casa, não é? Então, sim, gostaria, Roberto, que você falasse um pouco sobre isso.
0: É assustador, o Roberto. Eu falo assim que eu falo que quando eu saí de Belo Horizonte, né, que eu falei da outra vez que eu virei cajueiro de coração,
7: isso,
0: que eu saí de Belo Horizonte e eu vim para Cajuru, era uma cidade muito tranquila, né? A gente não imaginava de hoje ver o que a gente vê, né? Como Conselho Tutelar, acaba que vem tudo no Conselho Tutelar. Então, em pesquisa nisso, a gente, junto da polícia, né, a gente teve esse número que é assustador. De janeiro de 2024 a maio de 2026, teve mais de 40 casos na cidade.
7: Acieli, como é que a gente vê isso? Às vezes a própria família esconde alguns fatos que acontecem?
10: Sim.
7: Tem punição? Como é que é isso aí?
10: Então, às vezes, né, o maior número de casos, muitas das vezes, é na própria família, porque é mais difícil de identificar ali, né? É, às vezes tem uma coação ali da criança, a criança às vezes não sabe falar, não sabe externar aquilo, às vezes não tem uma comunicabilidade boa com os pais para poder falar sobre o assunto, às vezes a própria criança não entende que aquilo que o adulto está fazendo com ela não é correto. Então, assim, hoje o maior número é dentro das famílias, né? É, com pais, tios, padrastos. Então, hoje é o maior número, infelizmente, é dentro da própria casa, onde fica mais escondido também, né?
7: Nós tivemos um caso aqui em Cajuru, já há alguns anos atrás, que tinha uma pessoa, que eu não quero falar, que ele sempre tinha um determinado local, que as crianças iam ali, e ele tinha até uma piscina, essas coisas lá e tal, tudo, e usava disso para poder conquistar as crianças, não é? E isso só foi possível, se vocês devem conhecer esse fato, só foi possível porque uma criança, certo? Na escola, por isso que é importante as escolas, né? É que uma criança na escola manifestou isso com a professora.
0: Sim. Né? Por isso que eu falo, né, Roberto? A maioria dos casos são aberto nas escolas. Porque, né, a gente teve casos já recente aqui em Cajuru também, né? Que veio através do chamado das escolas também, né? Que a criança expressa, eu acho, não sei, né? Mas, assim, a criança expressa mais nas escolas, né? Sente mais à vontade. Às vezes o professor também vê ali, não, essa criança não é assim. Hoje ela está diferente, né? Hoje ela está mais chorosa, né? Então, assim, qual que é o objetivo da ação? É alertar os pais, os professores, a sociedade. Porque quem cuida, o Roberto, não é só o pai, não é só o conselho tutelar, não é só um órgão, é a comunidade um todo.
7: Você sabe uma coisa assim que eu já observei? É que, às vezes, as escolas fazem a convocação dos pais para um encontro e os pais lá não vão, certo? Nem sempre vão e talvez seja um momento mais importante, né?
0: Isso.
7: Para que os pais recebam as orientações, né? Saber o procedimento dos filhos, aquela coisa toda. Agora, se faz lá uma festa, todo mundo vai, né? Não, lamentavelmente, essas coisas acontecem. Então, os pais precisam de ficar atentos a essa situação, né?
0: Isso, com certeza, Roberto. O primeiro aviso da criança é o comportamento. É a primeira percepção que a gente vê numa criança é a mudança de comportamento, né?
7: Então, os pais precisam de ficar atentos a essa situação, né?
0: Isso, com certeza, Roberto. O primeiro aviso da criança é o comportamento. É a primeira...

0: A nossa fala, né, a nossa insistência, né, igual nós viemos no carnaval falar de violência sexual, nós acabamos falando muito disso também, e agora também a nossa intenção é sempre proteger as nossas crianças e adolescentes.
1: Arielle, quando uma criança, na escola, por exemplo, ela faz uma denúncia de um importunamento, o que fazer?
2: Então, assim, né, já foi mencionado pela Valdirene, é um papel da comunidade, da escola, da família, conjuntamente, né, a estar observando isso. Então, quando a escola recebe essa demanda, né, uma criança e um adolescente vai com isso para a escola, eles têm que acionar os órgãos competentes, né? Hoje nós temos o Disque 100, que funciona 24 horas, pode ser feito denúncias anônimas. O Conselho Tutelar, o principal órgão, né, que ele que protege as crianças e o adolescente, então tem que ser acionado o Conselho Tutelar, registrado um boletim de ocorrência na Polícia Civil, na Polícia Militar. Então sempre está fazendo, né, essas denúncias. E assim, não só um papel da escola, hoje é um papel de qualquer pessoa, vizinhança, igreja, família. Às vezes a criança tem abertura para chegar e falar com um amigo que seja mais velho, que tenha discernimento que isso é proibido. Então cabe a essa pessoa, né, procurar os órgãos competentes. Inclusive, né, caso não faça isso e seja comprovado, né, a gente tem o crime pela omissão. Então assim, é uma obrigação legal de qualquer pessoa estar denunciando esses crimes.
1: Arielle, nós todas primeira ou segunda quinta-feira do mês, nós recebemos aqui o pessoal da OAB e dentro dele nós escolhemos um tema, ou a própria OAB escolhe o tema e tal. O que que você acha da gente escolher um tema pedofilia?
2: Eu acho bom, acho pertinente apresentar a OAB, né, também, junto com as escolas municipais, até tem um projeto onde a gente tem um direito na escola. Hoje a gente está levando, né, informações para as crianças. Nós iniciamos aí no Integral, na escola do Bonfim. Inclusive, sou eu que leciono essas aulas
1: Ah,
2: para as
1: que bom.
2: crianças, onde a gente está levando conhecimento, né, o mínimo de direito e deveres que essas crianças têm. E assim, elas são bem curiosas para poder saber disso tudo. Hoje nós estamos trabalhando com crianças novas, de 10 a 11 anos, mas hoje a gente já tem esse projeto que a própria OAB está levando, o direito na escola para as crianças. E acho um tema muito pertinente para todo mundo poder saber. Às vezes, não, a gente não sabe mais, às vezes é tão escondido que as pessoas não sabem o que fazer, ou não sabe se aquilo
1: Uai,
2: é crime ou não.
1: isso é uma loucura, gente, não é?
2: Sim.
1: Mas então é o seguinte, você estando assim tão por dentro disso aí, participando da OAB, eu vou bater papo com o Dr. Bruno, que ele que está sempre aí nos ajudando, né?
2: Sim.
1: E vou levar o tema para ele. De repente, quem sabe a gente usa esse tema aí para não só alertar as famílias, né? Mas também para a gente proteger nossas crianças, né, gente? Isso é que nós precisamos de fazer
0: Isso,
1: muito.
0: e a gente do conselho, o Roberto, né, do conselho tutelar, a gente se sente, né, muito bem e agradecido ao AB, né, por estar fazendo isso,
1: Claro.
0: porque é uma coisa muito importante, igual a doutora Arielle mencionou, que ela está na escola do Bonfim com uma idade, né, muito boa, que é de 10 a 11 anos, até orientando essas crianças sobre lei, né? Qual que é o direito deles? Porque eles também têm direito e eles são muito inteligentes e falam, né? E então, assim, igual ela falou, é uma coisa muito boa e nós do Conselho te agradecemos por você ter essa atitude de chamar o AB aqui e pedir eles para falar mais sobre a pedofilia. É um tema
1: Isso.
0: muito importante
1: Não.
0: mesmo e que precisa ser falado.
1: O Valdirene e também a doutora Arielle, eu vou deixar vocês à vontade agora para vocês falarem tudo aquilo que vocês acham que é importante falar. Fiquem totalmente à vontade, sabe? Para que vocês possam dar o recado, né? Para que a gente possa realmente ter essa criançada aí mais protegida.
0: Obrigada, Roberto. Roberto, o dia 18 de maio se comemora há anos, né, de mobilização, o Dia Nacional de Combate ao Abuso e Exploração Sexual, Crianças e Adolescentes, foi instituído pela Lei 9.970 para poder proteger a criança, né? E agora, eu acho que agora, né, graças a Deus, com a mídia, com rádio, com, né, muitas redes sociais, isso está ficando mais abrangente. Né, consegue buscar mais pessoas para isso. Então, nós do Conselho Tutelar, CREAS,

0: traz promoção social, esse ano buscamos fazer essa ação para buscar mesmo a população, né, chamar mesmo a população com a gente para trabalhar, para combater esse crime que é assustador, né, em Carmo do Cajuru, que é uma cidade acolhedora e que, infelizmente, esse número de casos assustou a gente. Então, essa ação agora, nós estamos fazendo ela para chamar mesmo. E nós esperamos, porque nós vamos encerrar a ação, Roberto. Né, você está convidado e todos os ouvintes, a gente espera todo mundo. Vai ser um momento muito bom, né, com vários órgãos, né, a OAB vai estar lá também com os advogados, né, o doutor Bruno falou com a gente que vai mandar para estar orientando quem tiver dúvida, né, vai ter um espaçozinho para estar falando, vai ter, sabe, a gente vai encerrar a ação, a gente vai vir com a passeata que sai da Praça da Estação, né? Vai ser uma mobilização lá na Praça da Estação. Vai começar às 8 horas da manhã, que é a concentração, e vai sair às 8h30 com uma passeata até a Praça da Prefeitura. Ah, então, assim, vai ser uma passeata isso, muito boa. Dia 18. Isso, dia 23.
1: Ah, 23?
0: Isso, dia 18 nós começamos com as palestras nas escolas.
1: Ah, tá.
0: Encerramos no dia 23 com uma passeata que sai da Praça da Estação. Vai encerrando na Praça da Prefeitura. Com a polícia nos apoiando, né? Vamos ter a presença dos desbravadores, né? Que eu acho uma coisa linda, uhum. Né?
1: Nossa,
0: então, assim, nós estamos arrumando uma coisa que eu falo que, se Deus quiser, vai ser uma coisa muito boa para Cajuru.
2: Até lembrando aqui, vocês podiam mandar. O Rodrigo sempre está mandando as coisas para nós. Eu não sei se esse tema ele mandou. Mas mandou?
0: Vamos ver, eu vou ver com ele, porque eu estou conversando com ele.
2: Se não tiver, aí mandar só para a gente poder falar sobre, sabe, o encontro e tal. Pode ser um resumo.
0: Com certeza.
2: Certo? O Rodrigo, ele é parceiro nosso aí.
0: Sim, não, pode deixar. E nós vamos ter o maior prazer, eu, né, te pedir para você, né, se possível, estar presente com a gente.
2: Você não pede, você manda.
0: Você está presente?
2: Mas a rádio é para isso mesmo, né? E for deixar as pessoas informadas, né? Principalmente das coisas que acontecem
0: aqui
2: no município.
0: Nossa, na nossa região é uma coisa muito boa, porque a sua rádio pega as comunidades rurais, né? Que é uma coisa que a gente, assim, fica mais difícil, né, do pessoal ter acesso à rede social, essas coisas. E a rádio acaba chegando nesses lugares mais distantes, né, Roberto?
2: Eu sempre falo aqui que, às vezes, aconteceu um fato assim, muito interessante lá em Brasília, por exemplo, e tal, tudo, né? É importante, Mas, às vezes, aqui em Cajuru, se um caminhão passar em cima de uma galinha, sabe? Eles querem saber de quem que é a galinha, como é que foi. Brigou, não brigou. Quer dizer, então, as pessoas gostam de nossas coisas, né? Isso é importante, não é verdade?
0: Muito bom. Então, é isso, Roberto. O que eu quero, né? A minha fala é... Esperamos vocês todos no dia 23, com a concentração na Praça da Estação. Subimos em passeata para um momento muito bom na Praça da Prefeitura, que a gente terá, né, as falas de algumas autoridades sobre
2: isso,
0: o tema, né, a presença dos advogados da OAB, né, vai ter um momento de apresentação com as academias, a gente conseguiu isso também, né, de crianças apresentando música, falando do tema, né, então vai ter muita coisa boa.
2: Muito bem. E aí, Arielle?
3: Aqui eu deixo, assim, mensagem simples mesmo, né? Que nenhuma criança deve guardar segredo do seu próprio corpo. Então, pais, ensinem os seus filhos a ter liberdade, a falar com vocês. Se você, comunidade, vizinho, amigo, pessoa que tem discernimento, que consegue falar sobre esse crime, se você viu, suspeita, denuncie. O silêncio, ele protege somente o agressor. Ele não protege a criança, né? Que não tem o discernimento ali para poder falar sobre isso.
2: Muito bem, gente. Mais alguma coisa que vocês gostariam de falar?
0: Não, eu acho que nós conseguimos passar o nosso recado,
2: né? Com certeza. Foi muito bom, gente. Pois é, nós acabamos de receber aqui, né, a Arielle, advogada, né, doutora
3: Arielle? Obrigada.
2: Da OAB, né? Coisa importante. Eu lembro, eu acho tão bacana os advogados aqui, né, da OAB, tanta gente, né? A nossa cidade melhorou demais.
0: E é muito
2: gente.
0: Bom, né, Roberto?
2: A representatividade é muito boa,
0: né? É muito bom você ver as crianças virando advogado.
2: Não.
0: Né? Porque, assim, a gente conhece eles pequenininho, aí a gente vai ver, eles já estão sabendo da lei, né? E tudo. É muito bom saber isso.
2: Essa semana nós falamos aqui sobre inventário, né? E eu sou agrimensor, né? vendi muita fazenda, que, eu trabalhei em várias partes do Brasil, trabalhando e sei o quanto, em Carmo do Caju nós tínhamos o Dr. Gaspar, que era um excelente advogado, amigo nosso e tal. E muitas das vezes as pessoas nem requeriam o inventário porque faltava profissionais da área, sabe? Os nossos doutores não moravam aqui, não é? E hoje, como a coisa como melhorou, né, com a presença graças dos nossos advogados, né? Pois é, e também aí atendendo a Valdirene, né, aí do Conselho Tutelar de Carmo do Cajuru, muito obrigado e a rádio está à disposição sempre para vocês.
0: Eu agradeço muito, Roberto, o espaço e precisando de nós também, nós estamos à disposição.
2: Nós vamos precisar, aliás, vamos precisar sempre, né? Pois é, então muito obrigado e que vocês tenham um ótimo dia.
3: Obrigada.
2: Ai, ai. Não, valeu muito.
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5: Senhor Jesus, abençoai este dia. Pai nosso que estais no céu, santificado seja o vosso nome. Venha nosso vosso reino, seja feita a vossa vontade, assim na terra como no céu. O pão nosso de cada dia nos dai hoje. Perdoai as nossas ofensas, assim como nós perdoamos a quem nos tem ofendido. E não nos deixeis cair em tentação, mas livrai-nos do mal. Amém. Senhor, eu peço a bênção. O Senhor esteja convosco. Ele está no meio de nós. Abençoai, Senhor, todos e cada ouvinte. E que este dia a Tua presença os acompanhe. Esteja à frente de cada um para os guiar, esteja atrás para os proteger, esteja ao lado de cada ouvinte para os amparar. Que a bênção de Deus esteja com todos, Pai, Filho, Espírito Santo. Amém. Um ótimo dia para você.
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13: Muito bem, gente. Acabamos aqui de bater um papo aqui com a Arielle, né? Doutora Arielle, advogada da OAB. E também a Valdirene, do Conselho Tutelar de Carmo do Cajuru, falando sobre o encontro, sobre palestras, né, sobre o movimento contra a pedofilia aqui em Carmo do Cajuru. Vamos visitar as escolas. Olha que bacana, viu, gente? Então, muito bom, muito obrigado a vocês. E nós estaremos depois conversando com o doutor Bruno para nós falar um pouquinho sobre, quem sabe, nós podemos aqui fazer aquele encontro da OAB, né, aqui na nossa rádio Cajuru FM. De repente, a gente faz aqui, certo, o tema pedofilia. Gente, é terrível pedofilia, né? É um problema sério. E o pior, que a gente mais nos assusta, que muitas das vezes isso acontece dentro de casa. Meu Deus do céu, aonde nós podemos chegar com um problema desse? Em lugar nenhum. Tá certo? Mas muito bom, muito obrigado. Meu abraço, valeu. Conta, agora é hora de Padre Reginaldo Manzotti.
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16: Quando penso nas pessoas. Louvado seja nosso Senhor Jesus Cristo, para sempre seja louvado. Querido povo de Deus, nós estamos em plena sexta-feira, querido povo de Deus. Jesus misericordioso, eu confio em vós. Jesus misericordioso, eu espero em vós. Desde já, quero lembrar a todos, você pode mandar as suas intenções. Eu estou em peregrinação e caminhando para chegar em Pentecostes, caminhando para chegar na Cova da Iria, em Nossa Senhora de Fátima. E você, mande as suas intenções. Algumas já estão comigo, outras que você mandar ainda serão enviadas. E todas as intenções serão deixadas na ermida de Nossa Senhora de Fátima. 0800, vai lá, ligue. 0800-410-6060. Mande pelo WhatsApp 41-3221-6060. Você quer que o seu nome, nome de sua família, esteja aos pés neste ano de Nossa Senhora de Fátima? Ligue, mande a sua intenção. Quero saudar a todos. Em pleno oitavo dia da novena, Jesus das Santas Chagas, restaurai o meu coração. Saúdo a você a partir da Rádio Evangelizar, de onde tudo começa. As rádios irmãs, cujos nomes cito neste momento. Saúdo a você pela TV Evangelizar, sinal digital em todo o país, em várias cidades, canal aberto, pelo YouTube Padre Manzotti Oficial. Inclusive, se inscreva, porque é através do YouTube que você vai acompanhar as missas nesta peregrinação. Sim, as missas na peregrinação você acompanha pelo YouTube Padre Manzotti e pelos aplicativos da Associação Evangelizar é Preciso e todas as plataformas digitais. Sexta-feira da Misericórdia, Jesus das Santas Chagas, restaurai o meu coração em nome do Pai, do Filho e do Espírito Santo. Amém. Escute, pare um pouquinho o que você está fazendo e deixa a palavra de Deus entrar no ouvido e decantar, repousar em seu coração. Naquele tempo, disse Jesus a seus discípulos: em verdade eu vos digo, vós chorareis e vos lamentareis, mas o mundo, em contrapartida, que acrescento eu, vós, meus discípulos, falando aos apóstolos, falando a nós, vós chorareis e lamentareis, mas o mundo se alegrará. Vocês, meus discípulos, ficarão felizes, eu estou atualizando o texto. Mas a vossa tristeza se transformará em alegria. Dois polos, tristeza e alegria. Para o discípulo, a tristeza é devido às perseguições, à incompreensão e às tribulações. Para o mundo, a alegria fútil, a alegria passageira de realizações momentâneas. Mas Jesus diz: a vossa alegria permanecerá. A tristeza se transformará em alegria. E ele usa algo que as mulheres entendem muito bem. Nós homens imaginamos. Ele diz assim: a mulher, quando vai dar à luz, fica angustiada, porque chegou a hora. E o completo: chora, geme de dor. O parto, não falando da cesariana, mesmo com anestesia, é difícil, é delicado, é angustiante, amedronta às vezes. Mas imagina o parto normal naquele tempo de Jesus. Mas depois que a criança nasce, a mulher que sofreu tanto nem lembra mais dos seus sofrimentos, por causa da alegria. E Jesus conclui: assim também. O que Jesus quer dizer com essa comparação, padre? O que Jesus quer dizer com esta parábola? Eu diria mais uma comparação: que agora, no mundo, as coisas não são claras. Ficamos entristecidos, aborrecidos, e o mundo fica alegre. Assim como a mulher que vai dar à luz sofre no momento, mas depois, quando vê a criança, ela nem lembra mais da dor. Assim também nós, se formos fiéis a Deus, passarmos todo o sofrimento em Deus, depois não lembraremos mais, porque a alegria será permanente, sempre. Então a grande pergunta que devemos nos fazer: Senhor, o que quer de mim? Eu sei, Senhor, que queres o melhor para mim. Eu sei, Senhor, que me quer feliz. Mas eu sei que a felicidade não necessariamente virá agora na minha vida. Então, eu aceito o que estou passando. Mas eu não aceito de uma forma passiva, de braços cruzados. Senhor, é difícil o sofrimento. São difíceis as provações. Mas eu quero as passar contigo, porque eu também contigo poderei viver a alegria que provém da fé, a alegria que provém da tua presença. Então me mostre o caminho, Senhor, que eu devo fazer para te encontrar. Como que eu faço para sair da escuridão, sem medo? Senhor, o que queres de mim? Então, hoje, dentro de casa, dentro do carro, no trabalho, se pergunte: o que quer de mim, Senhor? O Evangelho é a resposta. viver com fé. Me quer feliz. Porque o Senhor me quer feliz. O mundo me pode fazer chorar, mas Deus quer o melhor para mim. Aumenta o som agora, sacristão. Deus quer o melhor para mim. E porque Deus quer o melhor, eu também tenho que romper com algumas coisas. Eu tenho que deixar para trás as coisas que o mundo me oferece, que me traz alegria momentânea. Uma alegria que não se sustenta. Senhor, eu não quero esta alegria momentânea. Eu prefiro a alegria que brota de ti, Senhor. Esse evangelho é muito forte, principalmente as mulheres se identificam muito com este texto. Eu vou para o intervalo, eu volto já. Vale lembrar o 8º dia de Jesus das Santas Chagas, restaurai meu coração. E não esqueça, nesse intervalo, mande as suas intenções para que eu possa levar na ermida de Nossa Senhora de Fátima. 0800-410-6060, 41-3221-6060, eu volto já, volte comigo.
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4: Em final do ano passado, retornamos para a nossa cidade, porque morávamos em Santa Catarina. Retornamos para a nossa cidade e no final do ano passado eu fui agredida fisicamente.
5: Misericórdia.
4: E as agressões psicológicas, elas continuaram. Eu não denunciei, mas aí, padre, tem uma outra agravante, a minha mãe. Minha mãe, eu peguei ela por 3 vezes falando mal de mim junto com o meu ex-companheiro. E eu não consigo perdoá-los. Entendi. Eu já me confessei, eu fui na Basílica de São Félix, e o padre me aconselhou a trabalhar o perdão e a conversar com ele e tentar restabelecer meu casamento. Mas assim, eu não posso continuar um casamento, porque daqui a pouco eu vou virar estampa de camisa, não é verdade?
5: Entendi.
4: Mas eu não consigo perdoar, padre. Isso é uma coisa que vem me angustiando, vem me afligindo. Ele é do Candomblé. Ele me deixou por diversas vezes sozinho em Santa Catarina. Porque ele dizia que as pessoas precisam para ele. A prioridade são essas pessoas, a prioridade dele não é a família.
5: Tá.
4: Sabe? Então, eu queria assim, um direcionamento, o que é que eu faço? Porque eu estou perdida.
5: Perfeito. Vamos começar pelo início. Você primeiro falou era casada, depois você falou meu ex-companheiro. Você era casada ou era...
4: Não, desculpa, padre. Eu não era, eu não

0: sou casada
1: no religioso. Na então era teu companheiro.
0: Ele nunca quis casar.
1: Tá, era teu companheiro.
0: Isso.
1: Não acredito que o candomblé exigisse isso dele. Isso é uma criação da cabeça dele. Era para justificar a ausência. Mas, vamos lá. Filha, você tem uma filha de 8 anos. Eu começo do ponto de vista prático. Ele, teu ex-companheiro, mas é pai da sua filha. Tem honrado as obrigações com a filha?
0: Sim.
1: Tem. Então isso podemos ficar tranquilo. Filha, vamos sentir firmeza.
0: Ele me botou para... Eu construí a casa com ele. Inclusive, eu passei 6 anos morando em Santa Catarina para tirar minha mãe do aluguel. Construí uma casa para ela, em cima da minha casa.
1: Tá, e aí?
0: Fora, ele me botou para fora.
1: E hoje?
0: Eu tô na casa, padre, porque eu fui diagnosticada com visão monocular.
1: Então...
0: Eu perdi 70% da minha visão do olho esquerdo e 60% do olho direito.
1: Tá.
0: Minha visão é uma visão tubular.
1: Entendi.
0: Eu tô aqui porque eu tô com tratamento.
1: Então você continua na casa com ele?
0: Continuo.
1: Ah, entendi. E a tua mãe mora em cima?
0: Mora em cima.
1: E aí que tá o problema? E ele fez agressão psicológica, fez agressão física e continua fazendo agressão psicológica?
0: Continua, e minha mãe é super amiga dele.
1: E a pergunta que eu faço para você, por que você está ainda aí? Só uma pergunta muito simples. Eu quero que você me responda. Eu imagino a resposta, mas eu quero que você me responda.
0: Porque eu estou desempregada, eu vim de Santa Catarina. Eu estou no tratamento de glaucoma avançado.
1: Entendi.
0: E estou terminando as minhas consultas para poder retornar para Santa Catarina. Eu não tenho para onde ir, padre.
1: Tá. No momento você não tem para onde ir.
0: Não tenho.
1: Você acredita que ao sair tua mãe continue?
0: Continua.
1: Tá. E nesse aspecto, você não denunciou ele quando ele te agrediu fisicamente, por quê?
0: Pensando na minha filha.
1: Mas você mesmo disse que se continuar assim, você vai estar numa estampa de camiseta.
0: Eu fiquei pensando na minha filha, ver ele, porque essas agressões são todas na frente da minha filha.
1: Então,
0: todas.
1: A agressão na frente da filha pode. Agora, denunciá-lo não pode? Você entende, filha? Na próxima vez que ele levantar a mão para você, a meu ver, seria uma pressão psicológica. Você deve, pelo amor à sua filha, denunciá-lo. Porque senão, ela vai entender que isso é normal. Ela vai carregar para a vida dela, para os próximos relacionamentos, ou nos futuros, perdão, relacionamentos dela, de que isso é normal. Você não pode aceitar isso. Nesse momento, esqueça sua mãe. Tá, veja, existe outro lado da história, mas eu estou partindo do que você me diz. Esqueça sua mãe. Neste ponto de vista, você tem que pensar na tua filha e em você. Sem dúvida que o caminho é o perdão. Agora, permanecer junto é outra história. Porque, primeiro, tem que haver o perdão e ele tem que tomar consciência que agressão física e agressão psicológica é crime. Não adianta querer vamos estar juntos e continuar a agressão. Ah, mas eu tenho que lutar pelo meu matrimônio. Sim, mas tem que lutar pelo matrimônio, não para viver junto. E você já viu que a prioridade não é você. Então, enquanto você está nesta circunstância, viver aí, mas já pensar em outro teto, já pensar em outro lugar, arrumando um emprego. Você sabe que sendo monocular, hoje, eu não tenho certeza do que estou falando, mas a nossa equipe pode ligar para você. Uma pessoa monocular pode ter um apoio,
0: aposentadoria.
1: Você sabe disso.
0: Eu já dei entrada, padre, mas eu não posso trabalhar de carteira assinada.
1: Você vai ter que fazer uma opção na vida. Você vai ter que fazer uma opção na vida. Viver esse inferno que você está vivendo ali dentro de casa, em cima, ou dar à tua filha condições de viver bem. É uma decisão sua. Você vai falar, mas eu não tenho condições. Hoje não. Mas você vai querer isso para a vida toda? É isso não. Que você quer, Maria Tereza?
0: Não, pai.
1: Então, aqui o vínculo com a tua mãe está bastante frágil. Então não é hora de pensar na sua mãe. É hora de pensar na sua filha e pensar em você. O que é o melhor? Nós começamos o programa O Que Deus Quer de Mim. Acho que a frase essa pergunta é algo que vem dentro do teu coração. E a resposta também. Deus me quer feliz. Entendeu, filha?
0: Entendi, padre.
1: Você tem que direcionar a tua vida. Vou caminhar para uma aposentadoria, vou caminhar para um trabalho e não vejo o futuro para mim aqui nessa casa, por mais que eu 6 anos ajudei, você sabe que você pode recorrer e tem partes nessa casa e começar uma vida nova. Ele quer continuar com você?
0: Padre, eu não converso com ele. Eu,
1: então,
0: eu decidi que eu não quero mais. Na verdade, 6 anos foi construir na casa da minha mãe em cima da minha. A minha já é construída há 11 anos.
1: Por ele ou por você?
0: Por nós dois.
1: Então você já tomou a decisão. Você acabou de falar, eu já tomei a decisão. Isso não quer dizer que você não tenha que perdoar, mas perdoar não é ser conivente com violência. Escutou?
0: Escutei.
1: Que Deus te abençoe, que o Divino Espírito Santo te ilumine. Eu vou para o intervalo, gente, eu volto com Jó. Perdoar sim, mas é perdoar, mas não aceitar a violência a si mesmo e a filha que está vendo tudo. Vou para o intervalo, eu volto já, volte comigo.
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0: favor, eu estou falando de modo geral. Esses dias eu lia que uma pessoa dizia, mas existe outra parte. Depois li de novo, claro, sempre tem outra parte. Mas quando a pessoa se dispõe a ligar, eu acolho como um todo. Mas algo que neste caso não se justifica. Seja a violência psicológica, a violência física. O grande problema de uma pessoa que vai morar junto, constrói, tudo bem, a lei hoje, ela dá estabilidade. Mas, gente, fique atento a essas coisas. Fique atento àquilo que se está construindo. Vou construir a casa para minha mãe, vou construir a casa para minha sogra, vou comprar um terreno, vou colocar a família inteira junto. Atenção, gente. As coisas não são sempre assim. Não é sempre o mar de rosa. Dizia um antigo, tem que ser preto no branco, sentido caneta. As coisas têm que ser muito marcadas. Cuidado, essas coisas que a gente vai fazendo conforme dá. Por isso que a igreja diz, casamento civil, casamento religioso. Casamento civil, casamento religioso. E sempre a pessoa tem que pensar, estou construindo, mas o que eu estou construindo? Eu terei direito? Às vezes é tanta coisa. Volto a dizer, claro que a lei hoje está do lado dos dois. Mas pense um pouquinho nessas coisas. Feito, às vezes, construir no terreno que não é teu. Nós sabemos que isso é um grande problema. Mas fica aí o recado. Nós vamos continuar com Jó. Nós vamos continuar com Jó. Você tem gostado? 41-3221-6060, manda o áudio. Bíblia aberta. Cartilha de oração. Hoje nós começamos capítulo 4, versículo 1, seguintes. Volto a dizer para quem cai de paraquedas. Nós já estamos no capítulo 4. Não faz muito que começamos. Então, se você não está entendendo, não vai entender a leitura de hoje, pega lá de trás. Vai estar no YouTube Padre Manzotti, Leitura Orante. Tem lá desde o primeiro dia. São no máximo 10 minutos cada leitura orante. Você vai entender o que nós estamos refletindo hoje, porque hoje é o primeiro discurso de um dos amigos. O primeiro que fala, ele faz. Volto atrás. Refletir a Bíblia dá trabalho. Os três chegaram, se sentaram do lado, rasgaram as vestes, ficaram em silêncio, mas chegou a hora de falarem. Vamos ouvir o que o primeiro amigo de Jó fala. Então, ele faz. O primeiro, anote ali, marque na tua Bíblia. O primeiro dos amigos, da região de Temã, em resposta disse, em resposta do que, padre? Do que Jó falou ontem. É uma sequência. Jó, será que você ficará ofendido se eu falar? Mas quem é que pode ficar calado? Você, Jó. Eu vou atualizando, tá? Vou colocando o sujeito oculto para facilitar. Você, Jó, ensinou muita gente. Deu força para muitas pessoas, Jó. Muitas pessoas desanimadas se animaram contigo. Versículo 4. Ah, Jó, quando alguém tropeçava cansado e fraco, as suas palavras o animavam a ficar de pé. Mas, Jó, agora chegou sua vez de sofrer. Como é que você perde a paciência e coragem? Está me dando até coceira dessa conversa. Versículo 6. Agora chegou tua vez de sofrer. Como é que agora você perde a paciência e a coragem? O seu temor a Deus não lhe dá confiança? A sua vida correta não enche de esperança? Você lembra de alguma pessoa inocente que tenha caído na desgraça? Ou de alguma pessoa honesta que tenha sido destruída? Você já imagina para onde que vai a conversa, né? Tenho notado que os que aram os campos de maldade e plantam semente de desgraça, só colhem maldade e desgraça. Como uma tempestade, Deus os destrói na sua ira. Eles rugem como um leão feroz, mas Deus os faz calar. Eles quebra os dentes, assim como os leões, que não podem caçar, porque Deus quebrou-lhe os dentes. Leão de dente quebrado não caça. Eles morrem de fome. Os seus filhos se espalham. Veio a mim de maneira uma mensagem. Gente, deixa eu fazer assim. Continua essa aqui. Não muda nem a trilha musical. É como uma pessoa que está doente em casa, sofrendo. Aí chega alguém que diz assim: já vou lhe dar a resposta. Será que você não pecou, não? A doença que você tem é fruto do teu pecado. Eu, Padre Reginaldo Manzotti, já presenciei essa fala. E eu tive vontade na hora de falar: cala a boca. Mas a pessoa se achava munida de Deus. Não vou entrar nos detalhes, que aqui eu vou criar uma confusão tremenda. A pessoa chegou e disse, a pessoa estava lá com... como é que chama quando cria aquela ferida nas costas, meu Deus? Escara. E a pessoa teve a coragem de, em nome de Deus, dizer: você está ali porque você cometeu um pecado. O primeiro discurso aqui. Continua Elifar. Eu tenho medo dessa conversa doce. Veio a mim de mansinho algo no meu coração. Deus colocou no meu coração. À noite, quando as pessoas dormem um sono pesado, eu tive um pesadelo que me deixou agitado. O terror tomou conta de mim, o meu corpo inteiro começou a tremer. Um sopro passou pelo meu rosto e eu fiquei todo arrepiado. Alguém estava ali, olhei bem, mas não pude ver a sua forma. Houve silêncio e depois ouvi uma voz que disse: será que alguém pode correr diante de Deus? Será que alguém pode ser puro aos olhos do Criador? Padre, onde o senhor quer chegar? Eu não. Onde ele faz quer chegar? Eu vou voltar para um intervalo se ficar como eu, com essa urticária. Você lembra de alguma pessoa inocente que tenha caído na desgraça? Você lembra, Jó? Ou de alguma pessoa honesta que tenha ficado destruída? Você lembra, Jó? Eu volto já e termino. Voltando já.
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É, filho, chegou a hora de rezar. Eu já deixei a problematização do problema, não é redundância que eu estou falando. Ele faz. Ele foi cirúrgico e certeiro. Jó. Uma pessoa inocente não cai na desgraça. Uma pessoa honesta, problema, não é redundância que eu estou falando. Ele faz. Ele foi cirúrgico e certeiro. Jó.

0: merece muita reflexão e eu vou dizer para você, angústia. Fazer essas reflexões do Inabalável, você já leu? Não? A escolha é sua. Me fez refletir e também chorar. Na página 76 e 77. Indico para você hoje. Contudo, o livro de Jó nos alerta: nem toda amizade resiste ao mistério do sofrimento. Os amigos de Jó, embora bem intencionados, tentaram racionalizar o que não podia ser entendido, julgando quando deveriam apenas escutar. Aqui aprendemos uma lição: o verdadeiro amigo não é aquele que tem resposta, mas aquele que permanece. Como o livro do Provérbio: o amigo ama em todos os momentos, é um irmão na adversidade. Senhor, quando eu não tiver palavras, feche meus lábios. Que eu não me sinta obrigado a dar respostas que eu não tenho. Que a dor do meu irmão eu apenas acolha. Que eu possa estar junto, mesmo sem saber o que fazer. Senhor, mas acima de tudo, que jamais eu cometa o erro de julgar a dor do meu irmão, a doença do meu irmão, o infortúnio dos empobrecidos. Que aquilo que a sociedade prega, que os pobres são pobres porque não trabalham, que o doente é doente porque mereceu, fez por merecer, que eu não entre, Senhor, nesta cilada de Satanás. Senhor, que eu apenas esteja do lado, acolhendo, ajudando, servindo. Se puderes me dar uma palavra de consolação, que eu as tenha, se não, que eu me cale, mas que também, nas minhas dores, eu também silencie e deixe que a tua vontade se manifeste. Amém. Amém. Esta foi a leitura orante. Gente, de novo eu vou dizer, mexemos em feridas complicadas. Essa leitura orante está me custando, viu? Está custando para mim, eu acho que muita gente. Por isso, ó, se eu não responder agora, em peregrinação, respondo depois. 41-3221-6060. Vai chegar muita coisa. Atenção, equipe. Fátima, que a paz de Jesus esteja com você.
1: Sua bênção, padre.
0: Deus abençoe. Você fala de onde, querida?
1: Eu falo de Itumbiara, padre, Goiás.
0: Itumbiara. Falei certa palavra?
1: Agora você falou certo, Itumbiara, Goiás.
0: Porque às vezes eu falo Itumbiara, né?
1: Isso! Deixou o senhor não, muita gente.
0: Então tá bom. Itumbiara, Goiás.
1: Isso!
0: Como é que você me acompanha, querida?
1: Padre, eu acompanho pelo canal 51, mas sempre tá fora do ar. Na festa da Santa Chagas ficou 3 meses sem eu ver.
0: Ai, Jesus, que você me conta isso em plena peregrinação. Eu já tava com urticária do texto, mas ó.
1: Não, agora tá bom.
0: Agora tá bom? Ah, meu Deus,
1: tá,
0: que bom.
1: Tá, agora tá ótimo.
0: Ô, meu Deus, e ó.
1: Padre, eu fui na festa da Santa Chagas.
0: Deixa eu falar uma coisa pra você. Quando não tiver, você sabe o que você vai fazer? Você pega o telefone no 41-3221-6060 e você diga pra mim, porque você sabe que esse áudio, todos chegam pra mim. Chega pro sacristão.
1: Não, peraí. Eles já me ligam, padre.
0: Ah, é?
1: Eles já me ligam, já perguntam se tá no ar, eu nem preciso ligar às vezes.
0: Ei, mas se ficar muito tempo, você vai ligar que fica pro sacristão mor, depois tem o um, tem o dois, tem o três, mas eles me mandam no WhatsApp, eu fico que fico, na verdade, não há má vontade nossa, brincadeiras à parte.
1: Eu sei, todos eu sei, nós... é porque o aparelho queima.
0: É, queima.

0: infelizmente, é uma verdade. Mas vai lá, canal 51.1. Fico Isso. feliz que está funcionando bem. Fala, Fátima.
1: Eu, padre, eu quero te contar que eu fui na festa da Santa Chagas.
0: Opa, gostou?
1: O senhor... Nossa, uma maravilha. Eu fui sozinha, fui com a caravana de Minas Gerais.
0: Ah, você se uniu a Minas Gerais? Olha
1: aí. Eu fui a Minas Gerais, sozinha, padre, que eu sou sozinha.
0: Eita.
1: Sabe, eu vou falar rapidinho, porque o tempo é curto. E nós dois temos algo em comum. Eu sou uma filha de Deus, eu sou a mais nova de 6 irmãos, também, igual o senhor. Só que eu sou, como se diz, mais velha do que o senhor, 2 anos.
0: Tá bom. Então, mesma idade, nós estamos na...
1: Ah, eu quero contar meu testemunho da
0: conte
1: outra
0: agora,
1: vez.
0: Conte agora, depois você conta esse mês, esse ano, já vou falar a data do depois, vai lá, conte.
1: Não, eu tinha um carocinho na minha cabeça, e aí o carocinho na minha cabeça foi crescendo, e de repente eu perdi numa novena aí, que eu não lembro qual que eu faço todas, padre, tá. E aí o carocinho desapareceu com uma semana, graças a Deus.
0: Certo.
1: Graça alcançada, graça testemunhada. Padre, eu sou aquela que o senhor chegou perto de mim, padre. O senhor estava explicando sobre Jesus da Santa Chaga, sobre a pedra que fica atrás de Jesus da Santa Chaga.
0: Ah, eu lembro, minha querida.
1: E eu fui, falei assim, sou de Goiás, eu cutuquei no senhor, o senhor chegou de mim.
0: Entendi.
1: A imagem, lembra?
0: Lembro, Fátima.
1: Aí essa imagem que eu estava aí, eu tinha ganhado ela aí, porque o pessoal foi muito carinhoso comigo, já sabia que eu ia... Me deu um livro, Alma
0: que
1: Querida,
0: mara,
1: Alma Curada.
0: Parabéns, TV Evangelizar. Gostei de ver toda a equipe.
1: E toda a equipe. Eu rezo pra vocês todos aí.
0: Que bom.
1: Padre, a primeira pessoa que eu conheci quando eu cheguei aí foi o Flávio da Acolhida.
0: Opa.
1: E falei, Flávio, eu quero ajudar, Flávio. Ele deixou, eu fui com o finalizador na hora da comunhão.
0: Que maravilha, filha. Então,
1: foi maravilhoso.
0: Ó, continue sendo os meus olhos ali e... Itumbiara, e quando faltar televisão, você nos ligue e, ó, quero fazer um convite, dia 21 a 27 de setembro vai ter de novo a festa da Santa Chagas, vê
1: eu
0: se
1: vem. Eu quero ir, se Deus quiser, quero ver meu testemunho, vou levar um balão bem grande se o senhor me enxergar.
0: Não, você vai entrar em contato com a Fernanda. E vai falar assim, eu quero dar o testemunho na festa da Santa Chagas.
1: Ah, sim, eu cheguei aí, pois é.
0: Tá bom.
1: A igreja tava fechada, aí assisti o show do senhor, foi maravilhoso.
0: Tá bom, então eu vou esperar
1: agora
0: você.
1: Agora eu quero ir pra ficar 5 dias, tá?
0: Por que que você não faz uma... Agora você não organiza uma caravana em Itumbiara?
1: Padre, o povo aqui é muito desanimado. Eu quero ser até a coisa aí da capelinha, não tem como que eu não arrumei nome ainda.
0: Você tá brincando que não conseguiu 8 famílias?
1: Não, o povo aqui é desanimado, só eu. Minhas irmãs falam assim, você tá doida, você fica levantando até de madrugada pra rezar, você é doida.
0: Peraí, deixa eu fazer um apelo. Povo de Itumbiara, eu quero 8 famílias, entre em contato com a Fátima. Ligue aqui. E Fátima, você vai ser mensageira da Capelinha de Jesus da Santa Chagas. Você vai começar com 8 e depois você vai ter que aumentar de tanta gente que vai estar acompanhando. Deus abençoe. Eu volto já, volte comigo, povo de Deus.
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0: Itumbiara. TV Evangelizar 51.1. Eu quero fazer um apelo para vocês. Nós temos a Fátima, está precisando de 8 famílias para ser mensageira da capelinha. Vocês vão ligar agora o telefone daqui, que você vai dizer, ó, eu aceito a capelinha. Ô, telefonista, você vai ser o ponto aqui, viu? 3221-6070. Eu sei de cor. 3221-6070. 41. 3221-6070. E você vai dizer, eu vou aceitar. Aí, a nossa telefonista vai juntar os telefones, passar para Fátima, e a Fátima vai ser mensageira da Capelinha de Jesus das Santas Chagas. É um desafio que eu lanço para Itumbiara, canal 51. É o mínimo, gente. E um abraço lá a Dom José Aparecido Gonçalves de Almeida, a diocese de Itumbiara. Festa das Santas Chagas, 21 a 27 de setembro. Você vai ver que a Fátima vai vir com uma caravana de lá. Você vai ver, meu povo. Aniversário, né, sacristão? Tem aniversariante hoje. Dom João Aparecido Bergamasco, da Diocese de Primavera do Oeste, Mato Grosso. Parabéns à Rádio Cidade FM, Sardoá, Minas Gerais, Integração FM, Itapejara do Oeste, Paraná, Interativa FM, Cabeceiras, Goiás, Massa FM, Tubarão, Santa Catarina, Nova Esperança FM, Nova Esperança do Sul, Rio Grande do Sul, Terra Brasil FM, Terra Roxa, Paraná. Olha aí, gente, que bênção, que bênção, que bênção. Eu falei, mande as suas intenções. 0800-410-6060, 41-3221-6060. Tô chegando já para Pentecostes, vou levar para Ermida de Nossa Senhora de Fátima, vou rezar lá. Então mande as suas intenções, fique atento pelo Instagram e, por favor, faça um esforço, peça para alguém: padre, o seu público é de mais idade, as pessoas não sabem se inscrever. Eu escuto isso, não sabe se inscrever no YouTube. Então, pede pro teu neto, pede pro teu filho, pede pra tua filha, uai. Que tal você ajudar ali e se inscrever no YouTube e acompanhar as missas na peregrinação? 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Está chegando a hora de o livro, que é o livro virtual, se tornar um livro físico, que será colocado na pedra fundamental do lindo cruzeiro, que é dos quatro após, sabia? Ah, você vai se orgulhar de ver isso. Seu nome lá, naquele livro, você vai pensar, meu Deus, eu ajudei a comprar essa terra. Terra prometida que vai ser nossa. Eu vou passar, você vai passar e o nosso nome vai ficar lá. Fico imaginando quanto. Espero que reze, né? Espero que reze. Vamos lá, gente. Chegou a hora. A hora da novena. Jesus das Santas Chagas, dai a restauração do meu coração.
1: Vai passar por sobre as ondas.
0: Jesus das Santas Chagas, restaurai meu coração. Jesus das Santas Chagas, restaurai meu coração. Deus de misericórdia e renovação, venho diante de ti com o coração em ruínas, clamando por teu sopro de vida sobre o que se quebrou. Restaure em mim o que o tempo desgastou, o que a dor silenciou, o que a esperança esqueceu. Onde há cansaço, traz vigor. Onde há ferida, derrama cura. Onde há vazio, preenche com sentido. Refaz meus passos, reconstrói meus sonhos, renova minha fé. Tu és, ó Deus, aquele que faz tudo novo. Então, faz de mim um novo ser, com raízes mais profundas, com amor mais inteiro, com paz que não se abala. Jesus das Santas Chagas, restaurai o meu coração. Jesus das Santas Chagas, restaurai meu coração. Jesus das Santas Chagas, restaurai meu coração. E hoje, em plena misericórdia divina, o Senhor esteja convosco, Ele está no meio de nós. Jesus, derrame infinitas graças e derrame a vossa misericórdia, Senhor, sobre aqueles que mais precisam, os doentinhos. Mas hoje nos fala da alegria. Então derrame a vossa misericórdia àqueles que estão tristes, que hoje não estão encontrando sentido para o sofrer. Mas Deus é o sentido da alegria. Abençoai e santificai a água que será tomada, partilhada, dada aos doentes. Abençoai a roupa dos enfermos, as fotos de família, os remédios. Por intercessão de Nossa Senhora do Carmo, São Pio de Pietreutina e pelos méritos das Santas Chagas, faça o sinal da cruz. Em nome do Pai, do Filho e do Espírito Santo. Amém. Na misericórdia divina, nas chagas abertas de Cristo, eu me despeço de você. 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Fique com o clipe Chagas Abertas. 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
5: 11:06.
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7: Muito bem, gente. Bom dia para você. Muito obrigado, né? Vocês já sabem que a gente falou aqui, os probleminhas que nós estávamos tendo aqui no nosso computador, mas o Marquinhos esteve aqui e resolveu parte da situação, tá certo? Então nós vamos estar passando para você aqui, por exemplo, sobre o esporte, nós vamos passar só os resultados dos jogos aqui. Nós não conseguimos fazer gravações nenhuma para passar para você, certo? Mas vamos lá com algumas outras informações que nós temos aqui, interessante e importante para todos nós, né? Olha, gente, o Laboratório Central está contratando biomédico, auxiliar de laboratório, técnico de enfermagem, vagas para a unidade de São José dos Salgados e estamos contratando profissionais do sexo feminino com experiência em coleta de sangue. Interessadas devem entregar currículo presencial nas unidades do Laboratório Central ou pelo e-mails a contato@laboratoriocentral.com.br ou departamento pessoal @laboratoriocentral.com.br. Foi perdida uma carteira com documentos de Vitor Rodrigues da Fonseca. Se alguém encontrar, gente, por favor, ligue 999-34-98-75. 999-34-98-75. 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Muito bem. Nós tivemos aqui hoje de manhã, gente, com muito prazer, recebemos aqui o pessoal do Conselho Tutelar, né, de Carmo do Cajuru, a Valdirene, né, esteve aqui para falar um pouco sobre a pedofilia. E também a doutora Arielle, advogada da OAB, que veio aqui para falar juridicamente sobre o processo. Vai ter esses dias agora, né? Começa no dia 18. Muita conversa, muitos encontros, inclusive nas escolas, né? E as pessoas vão discutir, né, esse problema da pedofilia, que é uma loucura, né, gente? E uma coisa que assustou nós, me assustou demais da conta, quando a gente ficou sabendo que em Cajuru teve, em pouco tempo aí, mais de 40 casos de pedofilia. E o pior, casos acontecidos em casa. Que absurdo, gente. Nossa Senhora. Carmo do Cajuru vai promover entre os dias 18 e 23 de maio uma extensa programação alusiva ao mês de combate ao abuso e à exploração sexual de crianças e adolescentes. A campanha mobiliza diversas secretarias municipais, além das equipes do Centro de Referência da Assistência Social, o CRAS, Centro de Referência Especializado de Assistência Social, o CREAS. O Conselho Tutelar, em uma série de atividades pedagógicas, capacitações técnicas e mobilizações sociais. Entre os dias 18 e 22 de maio, as ações estarão concentradas nas escolas municipais e estaduais. Gente, muito importante, parabéns aí, tá certo? A Valdirene, toda a galera do Conselho Tutelar, o pessoal da OAB, né, através aí da doutora Irieli, que esteve aqui para falar sobre esse absurdo que é a pedofilia, né, gente? Pelo amor de Deus. Nossa Senhora. Prefeitura de Cajuru vai realizar castração de... gratuita de cães e gatos em 2026. Por meio da Secretaria Municipal de Meio Ambiente, realizará no sábado e domingo, dia 16 e 17, amanhã e depois da manhã, a primeira etapa do programa de esterilização gratuita de cães e gatos de 2026. A ação acontecerá no galpão da Movec, ao lado do Parque de Exposições. Os atendimentos terão início às 7 horas, sem necessidade de inscrições prévias. Não se esqueçam, a Movec, aquela região toda ali, mais de 40 hectares, foram construídas no mandato de 1997 a 2000, certo? onde foram feitos mais de 150 lotes para as indústrias de Cajuru, para que as indústrias não acontecessem como estava acontecendo nas áreas residenciais. E o pior é que nós estamos com mais setores industriais aqui em Cajuru. Estão se fazendo fábricas barulhentas perto das residências. Precisamos fazer cumprir a lei, gente. Pelo amor de Deus. É isso aí. Vamos ver mais aqui. Prefeitura e Corpo de Bombeiros discutem nova legislação para reforçar combate às queimadas em Carmo do Cajuru. Tá certo. Muito bem, gente. Isso aí tá um pouco aí da que nós queríamos passar para você, porque os problemas aí de gravações é um problema danado, né? Gente, eu falei, comentei aqui mais cedo, quero voltar a falar. Nós precisamos de trabalhar com planejamento. Se nós tivéssemos tido planejamento há 100 anos atrás, há 80 anos atrás, há 70 anos atrás, provavelmente nós não teríamos rua de 11 metros, de 12 metros. Porque, claro, naquela época, né, os primeiros prefeitos de Cajuru, como Zé Demétrio, né, não se acreditava que o município poderia, a nossa cidade poderia virar essa maravilha que é hoje. Não é? Então nós temos que parar com isso de pensar só no momento. Já pensou se a nossa rua de Cajuru fosse todas de 20 metros de largura, 30 metros? Que maravilha que era. Não é? Cidade tão bem localizada igual Carmo do Cajuru. Tem um potencial muito forte financeiro. Tem milhares e milhares de carros em Cajuru. Só que não tem lugar dos carros estacionarem, os carros passarem, porque não tem planejamento. E o pior é que os prefeitos recentes não se preocuparam com isso. Preocuparam só com obras populistas. Claro que tem outras obras boas, mas se preocuparam demais com o populismo. Não sei de onde vem tanto populismo, gente. Não se preocuparam em alguns projetos que são extremamente importantes para a nossa cidade. Eu pergunto mais uma vez, por onde vai passar os carros de Cajuru daqui a uns tempos? Talvez eu não esteja aqui. Mas nós temos que pensar no futuro. Se os outros não pensaram no futuro, nós precisamos de pensar nisso, gente. Por isso é que eu falo que a renovação era importante. Mas às vezes renova e não resolve nada. O importante é a cabeça. Conheço muitas pessoas que têm aí seus 70 anos ou mais. O presidente da República tem 80 anos. Não sei se eu, na verdade, acho que tem que mudar, né? Porque nós estamos cansados da mesmice, né? Precisamos o Brasil tem muita gente nova. Mas voltando ao assunto aqui de Carmo do Cajuru, né, gente? Nós precisamos de pensar nisso. Em fazer um projeto para melhorar isso. Te pergunto, né, mais uma vez, por que não se planejaram para o futuro, gente? Hein? Nossa, não entendo. Por que não se pensa em coisas novas, em coisas que possam. E não importa a idade dos administradores, dos vereadores, importa a criação, né? Ter criação, pensarem muito numa cidade melhor. Não é? Muito, muito bem, gente. É isso aí que eu queria falar. Que nós precisamos de pensar no futuro e parar de pensar só no presente. O resto é resto. Não. Claro que não. Precisamos de trabalhar para que tenhamos uma cidade mais confortável. Né? Então, gente, agora eles falam assim, mas agora eu fico te pergunto, por que que Divinópolis, as suas, são mais largas? Por que que não implantou isso em Cajuru, gente? Claro que Divinópolis, de repente, né, com a rede aí de trem, né, desenvolveu muito rápido, e o Sr. Antônio Martins, né, teve, já de uma, com uma certa idade, teve o trabalho, né, os projetos, o planejamento, que lá Divinópolis tivesse vários problemas resolvidos. Muito bem. Muito obrigado. E até segunda-feira, se Deus quiser. Isso é apenas a opinião que eu tenho, viu, gente? Tá certo? Bom dia. E o nosso jornal hoje, né, tá muito cheio de... Está muito diferente. Um jornal pequeno, tá bom? Mas nós, pelo menos é o que nós podemos fazer. Bom dia. Não tem resultados do futebol, né? O que nós sabemos é que o Flamengo ontem perdeu por Vitória, por 2-0, e está fora da Copa do Brasil. Bom dia.
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2: Nesta sexta-feira, o dia em Belo Horizonte será de céu parcialmente nublado, com possibilidade de chuva. Aqui na capital, a temperatura mínima foi de 16 graus e a máxima pode chegar aos 29, com umidade relativa do ar, em torno de 45% à tarde. Repórter Aline Neves.
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1: 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A partir de agora, empresas responsáveis por fios rompidos ou sem uso, que representem algum risco para a população, devem ser acionados pela Prefeitura da Capital Mineira para remover os cabos.
2: A publicação que regulamenta a prática está publicada no Diário Oficial do Município desta terça-feira e estabelece que as empresas que não retirarem a fiação quando acionadas serão multadas em valores que podem chegar a R$24 mil.
1: A lei foi sancionada em janeiro deste ano, com a regulamentação assinada pelo prefeito Álvaro Damião, do União Brasil. A prefeitura passa a ter instrumentos práticos para fiscalização, notificação e aplicação das penalidades previstas.
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2: De Brasília, nós vamos para São Paulo, porque começam a ser demolidos os imóveis interditados após explosão na capital paulista, que deixou 2 mortos. De São Paulo, o repórter Yuri Cavalieri, ao vivo, tem as informações. Ô Yuri, quantas residências devem ser demolidas, hein? Bom dia.
7: Bom dia, você, Eustáquio. Aqui nos acompanha, são 5 casas inicialmente que serão demolidas das 27 que foram interditadas. Essas demolições começaram a pedido das equipes da Polícia Técnico-Científica, que precisam escavar o local em busca de evidências periciais para compor o laudo da explosão. O governo de São Paulo informou agora há pouco que até agora, das 112 residências atingidas que foram vistoriadas, 85 já foram liberadas para que os moradores retornem, portanto, para suas casas. 232 pessoas foram cadastradas e receberam um auxílio emergencial para despesas imediatas no valor de R$5 mil. Essas famílias que ainda não puderam voltar para casa também estão sendo acolhidas em hotéis e recebendo acompanhamento. As famílias que perderam as residências, elas podem optar ou por estar ainda em um hotel ou numa transferência imediata para apartamentos mobiliados do governo do estado, aquisição de imóvel via carta de crédito e também auxílio aluguel. Todas essas despesas com novas moradias e reconstrução dos danos causados por esse acidente serão integralmente ressarcidos pela Sabesp, a Companhia de Abastecimento de Água de São Paulo, e também a Comgás. Ontem, portanto, houve a confirmação da segunda morte após essa explosão na Zona Oeste aqui da capital paulista. O Francisco Altino, de 62 anos, que estava internado em estado grave na UTI do Hospital Geral de Osasco, na Grande São Paulo, infelizmente não resistiu aos ferimentos. A gente lembra que a primeira vítima foi o mineiro Alex Sandro Fernandes Nunes, de 49 anos, que morava em uma das casas que foram atingidas pela explosão e morreu na hora. Eustáquio Ramos e Fernanda Viegas.
1: Obrigada, Yuri. Presidente Lula e o pré-candidato à presidência Flávio Bolsonaro desembarcam hoje em São Paulo para agendas distintas.
8: Em meio à polêmica dos áudios vazados e a troca de mensagens do presidenciável Flávio Bolsonaro, do PL, com o banqueiro Daniel Vorcaro, o senador e pré-candidato à presidência da República e o presidente Lula desembarcam hoje aqui em São Paulo para participar de eventos no interior do estado. Porém, os dois não vão se encontrar. Começando com os compromissos em ordem de horário, o presidente Lula desembarca daqui a pouco, às 9 horas da manhã, em Barretos, no interior do estado, para fazer anúncios em relação ao Hospital do Amor. Ao lado do ministro da Saúde, Alexandre Padilha, Lula irá anunciar a construção do novo Centro de Pesquisa Clínica e Cirurgia Robótica do hospital e do Instituto de Treinamento em Cirurgias Minimamente Invasivas. O senador Flávio Bolsonaro também desembarca hoje aqui em São Paulo para compromissos no interior do estado. Ao lado do governador de São Paulo, Tarcísio de Freitas, do Republicanos, o presidenciável vai participar de duas cerimônias de lançamento da pré-candidatura do deputado federal Guilherme Derrit ao Senado Federal. Os encontros vão ocorrer hoje em Campinas e amanhã em Sorocaba. Ontem, ao ser questionado sobre o conteúdo das mensagens que trocou com Daniel Vorcaro, Flávio voltou a negar qualquer tipo de irregularidade durante uma entrevista concedida ao canal Globo News. Ao ser questionado pelos jornalistas sobre uma suposta intimidade com Vorcaro, Flávio disse que expressões utilizadas por ele como irmão e irmãozinho não significam intimidade e fazem parte do que ele chamou de linguajar carioca. Já o presidente Lula, ao ser questionado sobre os áudios de Flávio Bolsonaro em uma agenda na Bahia, afirmou que o assunto é caso de polícia e não quis se estender do tema. De São Paulo, repórter Mardélio Couto.
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1: 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Polícia Federal faz buscas contra o ex-governador do Rio de Janeiro, Cláudio Castro, e grupo do setor de combustíveis, Diana Rogers.
13: Fernanda, PF segue na casa do ex-governador Cláudio Castro, onde cumpre mandados de busca e apreensão. Os agentes estão no local desde as 6 da manhã, um condomínio de alto padrão na Barra da Tijuca, zona sudoeste do Rio. Alguns agentes já saíram do local carregando alguns malotes. Cláudio Castro estava em casa, acompanhado do advogado, quando as equipes chegaram. A operação investiga a atuação do grupo Refit, antiga refinaria de Manguinhos. O grupo é considerado um dos maiores devedores de impostos do país e está sendo investigado por crimes como lavagem de dinheiro e sonegação fiscal. Cláudio Castro está entre os alvos porque durante sua gestão ele atuou para tentar manter o funcionamento da refinaria, que havia sido interditada pela Agência Nacional do Petróleo e também pela Receita Federal. Além dele, também estão entre os alvos o ex-procurador do Estado, Renan Saad, o desembargador afastado, Guaraci Viana, além do ex-secretário de Fazenda do Rio, Juliano Pascoal, que está em Jundiaí, no interior de São Paulo. Não há mandados de prisão. São 17 mandados de busca e apreensão e 7 medidas de afastamento de função pública nos estados do Rio, São Paulo e Distrito Federal, por determinação do Supremo Tribunal Federal.
2: E o ministro do Supremo, André Mendonça, deve se reunir hoje com integrantes da Polícia Federal para tratar do avanço das investigações sobre supostas fraudes envolvendo o Banco Master. O encontro ocorre após o vazamento do áudio do senador Flávio Bolsonaro, cobrando 134 milhões de reais de Daniel Vorcaro para um filme sobre o pai.
1: O ex-deputado federal Eduardo Bolsonaro nega ter recebido dinheiro de um fundo administrado nos Estados Unidos com recursos pagos pelo banqueiro Daniel Vorcaro. A ligação entre o filho de Jair Bolsonaro e o empresário começou a ser investigada pela Polícia Federal após o irmão dele, o senador Flávio Bolsonaro, ter afirmado que os recursos pagos por Daniel para financiar o filme sobre o pai foram destinados a um fundo administrado nos Estados Unidos por um advogado de Eduardo.
2: A partir de hoje, pré-candidatos às eleições de 2026 podem começar a iniciar a captação prévia de recursos para financiamento das campanhas, incluindo as chamadas vaquinhas virtuais ou financiamento coletivo. De acordo com a legislação eleitoral, instituições previamente cadastradas e aprovadas pelo Tribunal Superior Eleitoral podem realizar a arrecadação, desde que contratadas por partidos ou pré-candidatos.
1: A partir de hoje, o relatório da PEC, a proposta de emenda à Constituição pelo fim da escala 6x1, deve alterar 3 pontos da Constituição Federal e deve prever um prazo de transição para alguns setores da economia, com punição para quem não cumprir o que for determinado. As informações são do relator da PEC, da Comissão Especial na Câmara dos Deputados.
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0: O Senado aprovou uma medida provisória que cria a renovação automática da carteira de motorista para quem é considerado bom condutor. Isso, na prática, significa que a mudança beneficia os motoristas que não cometeram infrações com pontos na carteira nos últimos 12 meses e que estejam cadastrados no chamado Registro Nacional Positivo de Condutores. Para esse grupo, a renovação da CNH poderá ser feita de forma automática, sem a necessidade de solicitar um processo tradicional. E a ideia do governo é justamente premiar quem dirige corretamente. O senador e relator do projeto, Renan Filho, falou um pouco mais sobre como vai funcionar esse projeto direto para quem vai se beneficiar da ação.
1: É um estímulo muito grande para que o cidadão não cometa infração. Quem não comete infração, quem não comete equívoco no trânsito, quem não leva multa, quem não excede a velocidade, agora receberá um benefício.
0: Tem direito ao benefício quem mantém um histórico limpo no trânsito e está dentro do prazo normal de validade da habilitação. Já motoristas com 70 anos ou mais não vão poder usar a renovação automática. E quem tem restrição médica com prazo reduzido da CNH também fica de fora. Outro ponto importante, para condutores entre 50 e 69 anos, a renovação automática só vai poder ser usada uma única vez. Mesmo com essa facilidade, os exames médicos vão continuar sendo obrigatórios, ou seja, o motorista ainda precisa comprovar que está apto para dirigir. A medida também traz algumas outras mudanças. Uma delas é a criação de uma tarifa única nacional para exames médicos e psicológicos, o que deve reduzir a diferença de preço entre os estados. Além disso, o motorista vai poder escolher como ele quer a carteira de habilitação, na versão física, digital ou nas duas formas. Agora, o texto segue para a sanção presidencial. Se for aprovado, as novas regras passam a valer em todo o país. De Brasília, Aline Peçanha.
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0: A Agência Nacional de Vigilância Sanitária analisa hoje a manutenção da suspensão de lotes de produtos da IP após apontamentos de possíveis irregularidades. De volta a Brasília, vamos acionar mais uma vez o nosso repórter Pedro Nascimento para falar sobre este tema. Pedro, essa decisão da Anvisa, ela pode manter as restrições já aplicadas ou rever as medidas adotadas anteriormente? Como a discussão ganhou o país até o cenário?

0: Político, tá todo mundo de olho no que a Anvisa vai determinar hoje, né?
1: Exatamente, Fernanda. Essa é uma análise que deveria ter feito nessa semana, acabou sendo adiada e que, segundo o diretor-presidente da Anvisa, né, Leandro Safli, a agência aguarda a apresentação das medidas corretivas por parte da empresa para reduzir os riscos que foram encontrados durante a fiscalização. Segundo a Anvisa, fiscais encontraram 76 problemas na fábrica da IP durante uma vistoria que foi feita em abril. Entre elas, falhas na fabricação e no controle de qualidade dos produtos. E o principal alerta foi a identificação de uma bactéria em mais de 100 lotes de detergentes, desinfetantes e também lavas-roupas líquidos da marca IP. Essa bactéria, tinha muita gente na dúvida do que era essa infecção, né, do que era essa contaminação. Essa é uma bactéria que pode causar infecções principalmente em pessoas que têm a saúde mais frágil, como idosos, pacientes em tratamento médico ou pessoas com problemas respiratórios. E aí são riscos de infecção urinária, problemas no pulmão, complicação em pacientes que usam catéter ou fazem tratamentos hospitalares. É um problema bem sério, segundo relatado pela Anvisa. Inclusive, a agência mantém a orientação para que os consumidores não utilizem produtos da marca e muito menos consumam produtos da marca com os lotes terminados com o número 1. A IP, que é a fabricante desses produtos, ela se manifestou já ao longo dessa semana, informou que vem colaborando com a agência e que apresentou um plano com 239 medidas corretivas para tentar regularizar a situação da fábrica que fica em Amparo, no interior de São Paulo. Fernanda?
0: Ô Pedro, e termina hoje o prazo estabelecido pelo Supremo para que o governo e o Congresso apresentem manifestações sobre a chamada Lei da Dosimetria, que prevê a diminuição de penas dos condenados pelos ataques golpistas. Alguma movimentação já sobre esse tema?
1: Pois é, essa nova regra, ela inclusive foi promulgada pelo presidente do Senado, Davi Alcolumbre, né? Prevê que nos casos de crimes contra o Estado Democrático de Direito e tentativa de golpe praticados, né, no mesmo contexto, seja aplicada apenas a pena mais grave e não a soma das condenações. A gente ainda não tem uma manifestação por parte da presidência nem por parte do Senado, mas hoje, de fato, se conclui esse prazo dado pelo ministro Alexandre de Moraes, que se tornou o relator por sorteio dessa questão da dosimetria, que foi alvo de uma medida, né? Uma ação apresentada pelo PSOL e também pela Associação Brasileira de Imprensa, que apontam uma possível inconstitucionalidade da lei, informando, inclusive, que ela pode beneficiar envolvidos nos ataques do 8 de janeiro, entre eles o ex-presidente Jair Bolsonaro. Depois de receber essas manifestações do governo e do Congresso, Moraes ainda deve ter outros passos, né, a respeito dessa ação. Ele vai ouvir a AGU, a Procuradoria-Geral da República, antes de decidir se de fato suspende ou não essa nova lei, que a gente lembra, foi aprovada no Congresso, foi vetada pelo presidente Lula e que o veto foi derrubado novamente pelos deputados e senadores. De Brasília, Pedro Nascimento.
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0: Hoje vamos atualizar os destaques do jornal desta sexta-feira, 15 de maio de 2026. Polícia Federal faz buscas contra o ex-governador do Rio de Janeiro, Cláudio Castro, e grupo do setor de combustíveis, Diana Rogers.
5: Fernanda, PF segue na casa do ex-governador Cláudio Castro, onde cumpre mandados de busca e apreensão. Os agentes estão no local desde as 6 da manhã, um condomínio de alto padrão na Barra da Tijuca, zona sudoeste do Rio. Alguns agentes já saíram do local carregando alguns malotes. Cláudio Castro estava em casa, acompanhado do advogado, quando as equipes chegaram. chegaram. A operação investiga a atuação do Grupo Refit, antiga refinaria de Manguinhos. O grupo é considerado um dos maiores devedores de impostos do país e está sendo investigado por crimes como lavagem de dinheiro e sonegação fiscal. Cláudio Castro está entre os alvos porque durante sua gestão ele atuou para tentar manter o funcionamento da refinaria, que havia sido interditada pela Agência Nacional do Petróleo e também pela Receita Federal. Além dele, também estão entre os alvos o ex-procurador do Estado, Renan Saad, o desembargador afastado, Guaraci Viana, além do ex-secretário de Fazenda do Rio, Juliano Pascoal, que está em Jundiaí, no interior de São Paulo. Não há mandados de prisão. São 17 mandados de busca e apreensão e 7 medidas de afastamento de função pública nos estados do Rio, São Paulo e Distrito Federal, por determinação do Supremo Tribunal Federal.
6: E o ministro do Supremo, André Mendonça, deve se reunir hoje com integrantes da Polícia Federal para tratar do avanço das investigações sobre supostas fraudes envolvendo o Banco Master. O encontro ocorre após o vazamento do áudio do senador Flávio Bolsonaro, cobrando 134 milhões de reais de Daniel Vorcaro para um filme sobre o pai.
0: O ex-deputado federal Eduardo Bolsonaro nega ter recebido dinheiro de um fundo administrado nos Estados Unidos com recursos pagos pelo banqueiro Daniel Vorcaro. A ligação entre o filho de Jair Bolsonaro e o empresário começou a ser investigada pela Polícia Federal após o irmão dele, o senador Flávio Bolsonaro, ter afirmado que os recursos pagos por Daniel para financiar o filme sobre o pai foram destinados a um fundo administrado nos Estados Unidos por um advogado de Eduardo.
6: A partir de hoje, pré-candidatos às eleições de 2026 podem começar a iniciar a captação prévia de recursos para financiamento das campanhas, incluindo as chamadas vaquinhas virtuais ou financiamento coletivo. De acordo com a legislação eleitoral, instituições previamente cadastradas e aprovadas pelo Tribunal Superior Eleitoral podem realizar a arrecadação, desde que contratadas por partidos ou pré-candidatos.
0: A partir de hoje, o relatório da PEC, a proposta de emenda à Constituição, pelo fim da escala 6x1, deve alterar 3 pontos da Constituição Federal e deve prever um prazo de transição para alguns setores da economia, com punição para quem não cumprir o que for determinado. As informações são do relator da PEC, da Comissão Especial na Câmara dos Deputados.
6: Acidente entre van de pacientes de Ouro Preto e carreta deixa feridos na BR-356. Isabela Gouveia.
7: Ao menos 6 pessoas ficaram feridas após uma van da Saúde de Ouro Preto bater em uma carreta de minério na rodovia 356, no lado oposto ao Alphaville, em Nova Lima. O estado de saúde das vítimas ainda não foi divulgado. A van trazia pacientes para fazer tratamentos médicos na capital.
8: Dedicar essa música pra Marcela e pra Antônia, que estão em casa dormindo, porque tem aula.

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3: 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Meio-dia e 23.
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1: Cajuru FM informa a hora certa.
2: 12:30.
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5: Meio-dia e 58.
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2: Uma hora. Uma e um.
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0: tarde, boa tarde, início de tarde, sexta-feira, sextou por aqui, né? A partir de agora, só alegria, hein? Nas ondas sonoras, na sua máquina do sucesso, né? Porque o programa Balança Cajuru está no ar a partir de agora, pra você e com você. Trazendo por aqui o melhor de tudo, o melhor de todos os tempos, o melhor de todos os ritmos. Trazendo por aqui a sua participação, você participando aqui comigo, escolhendo a sua música, mandando aquele abraço, mandando aquele alô, a gente faz acontecer por aqui nessa playlist. Musical aqui pra você, né? Até as 15 horas, né? Sucesso do passado, sucesso da atualidade. É sucesso aqui no Balança Cajuru. Você está sintonizado na melhor, na sequência aqui de todo. A frequência mais quente do seu rádio. E um abraço forte pra dar sorte, pessoal do comércio, pra vocês aí nas fábricas, nas indústrias, pra você que tá de boa, pra você que trabalha particular, pra você que tá em casa, né? Pra você que, né, pegou expediente bem de manhãzinha também. Boa tarde pra você. Você que tá deixando expediente também, que trabalha apenas meio horário, né? Outros estão começando trabalho agora. Boa tarde pra vocês. Um ótimo início de tarde, sexta-feira, sextou, né? Olha aqui, você participa aí no 3244-1194, também no 999-77-5940. Tá liberada a sua participação por aqui. E o fixo da minha, da sua, da nossa Cajuru FM, 3244-1194. Que você liga, participa, a gente atende você, viu?
1: Atende aí!
0: A gente atende você a partir de agora, você ligando e participando.
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1: Então me liga.
0: Pode me ligar que eu vou te dar o prazer de você curtir a sua música, de mandar aquele abraço, de mandar aquele alô, porque a partir de agora a gente faz o chão tremer, né?
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0: Simbora, simbora aqui comigo, porque o meu rádio tá ligado e tá ligado na melhor.
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0: A partir de agora você ouve as melhores músicas aqui no Balança Cajuru, início de tarde, né, gente? É finalzinho de semana, né?
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0: Simbora, então, começar assim, ao som de Munhoz e Mariano. Alô, final de semana chegou, saudade do ano de 2013, a gente toca aqui no Balança Cajuru. Início de tarde, finalzinho de semana.
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0: simbora.
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2: Cajuru FM informa a hora certa.
0: 1:18.
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0: 19 minutos aqui no Balança Cajuru, 1h19, né? E as melhores músicas rolando aqui no Balança Cajuru, no primeiríssimo bloco, né?
1: Eu fico louco.
0: As melhores músicas você ouve aqui no Balança Cajuru de segunda a sexta-feira, né? 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Agora são 1h20. Vamos para aí, Célio Cerveja, né? Com a sexta-feira. Ivete Sangalo com o Tempo de Alegria do ano de 2013. Bruno Barreto, Sextou Bonito do ano de 2023. Lei Munhoz e Mariana, alô, final de semana chegou, do ano de 2013, matando saudade.

0: difundir um som de Rick e Renner, fim de semana do ano de 2020, né? Gente, vamos pro intervalo, tá na hora. São hora, 20 minutos. Daqui a pouquinho então a gente volta trazendo informação, volta trazendo seu pedido musical também, hein? Chega mais perto. Tá liberado aí, 32441194 e também o 999-77-5940. Tá liberado, hein? Pra você participar aqui comigo, escolher a sua música, mandar aquele abraço, mandar aquele alô, ajudar a gente a fazer a programação nesse início de tarde, sexta-feira. Pro intervalo rapidinho, gente. Daqui a pouquinho a gente tá de volta.
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0: 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Falando do Cássio Baterista, deixa eu mandar um abração também pra Thaís, esposa do Cássio, né? Tive com ela ontem aqui, ontem tava tendo coroação, a gente veio trazer as crianças aqui pra coroação. Encontramos com a Thaís, a Laurinha também, né? E o pequeno lá, que agora esqueci o nome. Abração pra você, viu, Thaís? Thaís aí do Balé da Performance. Aquele abração pra você aí, também pro Cássio Galbas aí, né? 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
1: Uma e 27.
0: Olha, agora são horas 27 minutos, deixa eu falar de tecnologia sem complicação. 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
4: Cajuru FM informa a hora certa.
5: 1:30.
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0: agora são 1h36 aqui no Balança Cajuru, 1h36 e rolou por aí, né, gente? E aí, ao som de Laura Pausini, o amor sextano, aqui no Balança Cajuru, nesse início de tarde, sexta-feira. E já são 1h36. A gente lembrando aqui, né, gente, que a gente sorteou na última sexta-feira brindes aí para as mamães, né? Sorteamos aqui vários brindes na última sexta-feira, hoje tá fazendo 8 dias, né? Então sorteamos, né? O pessoal teve a semana todinha para buscar os brindes, buscaram, todo o pessoal buscou todos os brindes, né? Todo o pessoal tirou foto também, a gente já fizemos o vídeo, já colocamos aí, tá lá no nosso status, né, particular, né, só você ir lá pra você ver, você conferir, tá lá no Leninha Souza, tá bom? Você pode ir lá pra você conferir de pertinho lá quem foram os ganhadores, né, tem também os nomes dos contemplados, né, e a gente agradece de coração, né, aos nossos colaboradores, né, gente, pessoal que passou a cortesia dos brindes aqui pra gente sortear aí para as mães, né, a gente agradece de coração aí nossos parceiros, né, de coração mesmo, viu? A Marla, também aí o Alisson, também a Dona Rita, também aqui a Ivane, o Rafael, né? O Rafael lá da Rafael, também o Chico da Lojinha, o Juca Machado e a Simone Araújo, né, gente? Que são aí, e também a Rita do Bairro São Luís, que passaram pra gente, o Chico da Lojinha também, né? Que presentearam a gente, então, aí, com vários brindes que a gente sorteou aqui para as mães, tá? Sorteamos, o pessoal buscou, tinha até ontem pra buscar, se não buscasse hoje tinha sorteado de novo, mas algumas pessoas não puderam buscar, mas mandaram, né, alguém da família, mas quando foi alguém tinha que levar um documento, né, gente, porque senão alguém vai lá, busca, depois a pessoa chega lá, não me entregou o brinde, né, então, né, a pessoa que não pôde buscar, mandou alguém da família aí com seus documentos, né, então a gente foi, entregou os brindes, tiramos foto de todo mundo, já tá tudo lá nas nossas redes, já tá tudo lá nos nossos canais, tá certo? Tá o nome das pessoas que ganhou e tá também a foto de todo o pessoal com seus brindes, todos sorridentes, felizes da vida, por ter sido contemplados aí, né, com vários brindes que a gente sorteou aqui no mês das mamães.
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0: Mais uma vez, a gente agradece então de coração todo o pessoal do INC que participou, né, gente? Muita gente participou então aí, né, desses brindes que a gente sorteou aqui no programa Balança Cajuru. E as contempladas, né, gente? Os contemplados, né? Os ganhadores dos brindes para as mães aí no programa Balança Cajuru da última sexta-feira. Tá fazendo 8 dias hoje, mas tiveram a semana inteira pra buscar, né? Foi Vanessa Nunes da Silva, também Carla Pereira Fontes, a Maria Aparecida Peixoto, também o Raul Alvarengas Dias, também a Rosalina Maia, também a Fernanda Peixoto, a Marli Aparecida Carola, a Maria Elia Ramos e também a Divina do bairro São Luís. Foram os contemplados, as contempladas aí, né, dos brindes aí para o mês das mães. Então a gente agradece então de coração aí, né, aos nossos colaboradores que passaram esses brindes e também as pessoas que participaram e principalmente, né, parabéns às pessoas que ganharam então aqui os brindes aí para o mês das mães, viu? Parabéns a todos aí, muito obrigado por ter participado então aqui, né, do sorteio. Tá tendo qualquer outra comemoração aí, a gente vai estar fazendo sorteio novamente aqui, tá certo?
1: Acontece.
0: Não sei nem o que é a próxima comemoração, o que é que vem agora? O dia dos love, né? Tá chegando o dia dos namoridos! Pois é, vai ter sorteio, né? Tem que ter, né? É o dia mais apaixonado do ano, né?
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0: A gente vai estar sorteando também, né? Com certeza alguns brindes aqui para os namorados, né? Para o mês dos namorados aí no dia 12 de junho, né? Mas enquanto isso, a gente vai levando aí o mês das mãos.

0: aí, né, gente? Parabéns, então, às mães que ganharam, às mães que participaram e também, né, aos nossos colaboradores que passou pra gente esses brindes aí. Muito obrigado de coração mesmo, hein, moçada? E parabéns às mamães, né, pelo mês delas, né? Principalmente as que foram as contempladas, né, aí toda sorridente com seus brindes. Muito obrigada,
1: hein,
0: pela
1: você
0: ter participado aqui no Balança Cajuru.
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0: Passar para você o serviço de utilidade pública.
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0: Vou passar alguns recadinhos para você, que daqui a pouquinho a gente vai pro intervalo, né? E depois eu vou voltar trazendo os pedidos musicais aqui. Enquanto isso, você também pode ligar, pode participar também, pode mandar no zap, viu? 999-77-5940, ou até mesmo fixo aqui da sua emissora.
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0: viu?
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0: Então tá, agora sim, vou passar então aqui, enquanto você participa aqui, a gente vai passar para você o serviço de utilidade pública. Foi perdido, gente, uma carteira contendo documentos no nome de Vitor Rodrigues da Fonseca. Quem encontrou, gente, pode entrar em contato 999-34-9875. Se você encontrou a carteira contendo documentos no nome de Vitor Rodrigues da Fonseca, entre em contato nesse telefone aqui, ó, 999-34-9875. Foi perdido, gente, aqui uma chave aqui no centro. Se alguém encontrou, gente, pode deixar aqui na emissora que o pessoal aqui devolve, tá? Foi o Bazar da Vila Vicentina, né, gente? Funciona aí, está em funcionamento, né? Toda terça e quinta-feira. Nas terças-feiras, na parte da tarde, nas quintas-feiras, na parte da manhã. Então, toda terça-feira, do meio-dia e 30 às 16 horas, e nas quintas-feiras, das 7h30 até às 11 horas. Vou falar pra você, gente, do forró da terceira idade. Forrozão. Gente, quem não gosta de forró? Forró é tudo de bom. Dançar é tudo de bom, né? Pois é. Então, deixa eu falar pra você aqui do forrozão da terceira idade. Forrozão da terceira idade do Grupo Paz e Amor. Essa sexta-feira, portanto, logo mais tem, né? Tem Arrasta a Veta e Levanta a Poeira. Ali na rua Custódio Nogueira Gontijo, número 250, no bairro Nossa Senhora do Carmo, diariamente, né, gente, com música ao vivo, né? Então participe você também aí do forró da terceira idade, né? Porque faz bem dançar, né, gente, o corpo aí, né? O corpo, alma e o coração agradece, né? Além também, né, de trozar com o pessoal, né? E ter esse momento aí, né? Pra socializar com a galera, né? É o Grupo Paz e Amor convidando a todos para participar então do forrozão aí na rua Custódio Nogueira Gontijo 250. É o forró da terceira idade.
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0: Olha, daqui a pouquinho eu vou falar pra você a oportunidade de emprego. Daqui a pouquinho eu vou falar pra você aqui da festa, né? Deixa eu falar pra você também do Márcio, né? O Márcio Silva Dutra, gente, ele perdeu sua carteira de identidade. Quem aí na rua Custódio Nogueira Gontijo 250 é o forró da terceira idade.
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0: Olha, daqui a pouquinho eu vou falar pra você a oportunidade de emprego. Daqui a pouquinho eu vou falar pra você aqui da festa, né?

0: trabalhar, pra ir lá pra tirar outro documento, tem que dar baixa nesse documento, às vezes depois vai lá, faz quando é fé, aparece, né, gente? Então, se você encontrou o documento, né, de quaisquer um desses que a gente falou aqui, gente, devolva, né, entre em contato, depois você pode perder um documento, depois você vai falar assim, aí, ó, é porque eu não, é porque eu encontrei o outro e não devolvi, né, que a consciência bate, né, consciência cobra, né? E falando de documento, que na rádio também se encontra uma carteira de identidade, é nova, essa novinha, bonitinha, agora o nome de Gabriel Henrique Lacerda Mendonça, né, Gabriel? Vem pegar com a gente aqui, Gabriel, já tem um tempão que a gente tá divulgando aqui, Gabriel. Gabriel Henrique Lacerda Mendonça, filiação aí, é a Juliane e também o Geraldo, né? Eu gosto de falar aqui filiação, porque talvez, ah, é filho de quem será, né? Então a gente fala filiação, que talvez você não conheça aí o garoto, mas conhece os pais, né, Juliane Martins Lacerda e o Geraldo Henrique Mendonça, tá certo? Então é o Gabriel Henrique Lacerda Mendonça, vem pegar com a gente aqui, viu, Gabriel? Sua carteira de identidade novinha, novinha, bonitinha, dessas agora, bonitinho, tem aqui aquela leitura bonitinha atrás aqui, através do código, bonitinho. Quando vem aqui na rádio pra você pegar, de preferência em horário comercial, tá bom, Gabriel? Tá, aposto que tá fazendo falta, talvez nem deu falta ainda, que talvez nem precisou, né? Vem aqui na rádio pegar, tá bom? Porque depois vai pro gavetão, tem um gavetão ali, gente, ó, assim, ó, de chaves, documentos, óculos, celulares, vários pertences, né? Que a gente vai divulgando, o pessoal não vem buscar, que faz? Com o tempo a gente coloca na gaveta, porque diariamente tem mais documento aparecendo, tem mais coisa aqui pra gente divulgar, né, gente? Então, por isso, acaba, né, que algumas coisas vai pra gaveta, né? Chave, então, tá nos quilos ali, viu, gente? Muitas chaves mesmo. Chave de residência, chave de veículo, chave de cadeado, né? Muitas chaves aí, né, com seus chaveiros, tem muita coisa aqui na rádio, tá? Então, se você perdeu aí há mais tempo, né, gente, aí, um documento, uma chave, um óculos, um aparelho celular, vem aqui na rádio, aqui tem as gavetas aqui lotadas, né, gente, com esses pertences aí. Talvez você perdeu há mais tempo atrás, vem aqui, né, principalmente na parte da manhã, a Renata tá aqui, vai abrir os gavetão ali, mostra pra você, porque é o horário que da gente que é mais apertado, né, a Renata tá aqui de manhã cedo, né, o Roberto, enquanto faz o programa, a Renata fica ali mais, né, mais de boa ali, então ela pode estar te mostrando. Também pode vir no meu horário também, te mostro também, né, e o que for o seu pertence ali, né, é bom você trazer um documento, né, mostrando que é um documento seu, né, se for a chave também, você pode levar, porque não tem como provar que é sua também, porque você vai levar uma chave que não te pertence, né. Então aqui na rádio você vem pegar aqui, então, né, esses pertences que te pertencem, talvez tá aqui ocupando espaço e te fazendo falta aí, tá? Pode vir aqui, de preferência em horário comercial pra você tá pegando. Olha, gente, daqui a pouquinho eu vou falar pra você da 40ª festa de Nossa Senhora do Rosário de Fátima. Então vamos pro intervalo e eu vou voltar também trazendo pedidos musicais, viu? Já tá tudo no ponto aqui, um tantão assim, ó, de música boa. Vamos pro intervalo aqui rapidinho, gente, passando de hora aqui, sá senhora, hein? Vamos pro intervalo rapidinho, daqui a pouquinho eu tô de volta.
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0: gente, estamos de volta. Agora são 1h51 aqui no Balança Caju. Estamos de volta. Pode falar pra você aqui, gente, da 40ª Festa de Nossa Senhora do Rosário de Fátima. Começou no dia 2, vai até o dia 18 de maio. É festa linda, festa maravilhosa, né? E hoje é dia 15 de maio, né? Hoje dia 15 de maio, sextou, né? Hoje é sexta-feira. Hoje às 20 horas, gente, as bandeiras se reunirão ali na rua Firmino Lopes Câmara, 1338, ali na Casa do Zuca, né? Onde sairá com destino a Gruta da Irmandade Nossa Senhora do Rosário de Fátima. Em seguida, haverá levantamento das bandeiras. Aí você pensa, onde que é essa gruta? É na rua Firmino Lopes Câmara, viu, gente? Número 1570, viu? Ali no bairro Nossa Senhora do Carmo, viu? Amanhã, sabadão, amanhã, dia 16, sabadão, tem a festa em honra a Nossa Senhora de Fátima e São Benedito, com procissão saindo da residência da Ângela Maria Gonçalves e também do Alessandro Gonçalves. A imagem de Nossa Senhora do Rosário sairá da residência da Ângela Rabelo e também da Leniane Helena, viu? E logo após, então, aí, né, as imagens, né, de São Benedito sairá da residência do Hélio dos Santos e também da Maria José, ali na rua José Demétrio Coelho, 1567. Logo após, gente, as imagens seguirão aí com destino ao Salão de São Benedito, na Avenida Custódio Nogueira Gontijo, número 241. Em seguida, seguirão, então, aí com destino à Gruta, onde haverá a celebração com o ministro da Palavra, José Geraldo Silva. E às 19 horas, aliás, perdão, às 19 horas, né, gente? E em seguida, haverá o cumprimento de promessas, né? E no domingão, dia 17 de maio, né, tem a Festa das Coroas, né, em homenagem à Nossa Senhora do Rosário de Fátima e São Benedito. E às 19 horas tem celebração, né? Tem celebração da Santa Missa presidida pelo pároco Wellington Rodrigues da Silva. Em seguida, cumprimento de promessas. E essa festa bonita, né, gente, encerra, né, no dia 18 de maio, às 19 horas, né, com procissão das imagens do padroeiro. Segunda-feira, gente, com encerramento, né, dessa festa às 19 horas, com procissão das imagens dos padroeiros percorrendo as ruas próximas à gruta. E em seguida, descimento das bandeiras. É uma festa muito bonita, né, gente? É uma festa muito bacana. Já tem 40 anos essa festa, né, gente? É aí a cultura resistindo ao tempo, né? 40 anos de festa Nossa Senhora do Rosário de Fátima, que tem o apoio da Rádio Cajuru FM. Olha, agora são 1h54, vamos colocar música na conversa, gente? Já são 1h54, aqui você pede, a gente toca, né?
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0: Por aqui toca muito mais música, né? Por aqui toca até o seu coração, não é mesmo? Agora são 1h54. Pra você que tá do outro lado do rádio, eu vi sua canção agora, hein?
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0: E você vai ouvir a sua canção aqui agora, viu, Wagner? Aqui do centro, abração pra você, viu, Wagner? Ele tá afim de ouvir aqui o Fruto Especial de Bruno e Marrone. Vai ouvir, vai curtir, vai apreciar aqui no Balança Cajuru.
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0: Na sequência tem Fred e Gustavo, participação de Marília, Cecília e Rodolfo, Lendas e Mistérios, né? Essa música aí é uma música que o Mário, né, do bairro São Luís, tá mandando aí pra todos os ouvintes, principalmente pro seu filho Miguel Júnior, ele que soprou velas no dia de ontem, né, Miguel? Felicidades pra você, Miguel.
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0: E o Mário tá mandando um abração também pra sua esposa Andréia e também para os seus outros filhos, né? O Luan e o Alan, são os gêmeos, né? Abração então para o Luan, também o Alan. Quem vai curtir por aí? Fred, Gustavo, Marília, Cecília e Rodolfo. Lendas e Mistérios. Na sequência tem o Guilherme Silva, tem o Barquinho de Ouro. É a regravação dos Filhos de Goiás, sucesso dos anos 70, né, gente? Voltando aí nos anos 2026, fazendo sucesso, ó, ao som de Guilherme Silva, para a Bernadette, que tá ligadinha com a gente ali no bairro Vitória, né, Bernadette? Abração pra você. Betinho tá por aí hoje, né? Tá em BH, mas já tá aqui em Cajuru, já. Eu falo, fica mais aqui do que ela. É um pé lá na capital e outro cá, né? É um pé na capital e um no interior, né? Betinho, abração pra você, a Janiela, a Júlia e também a Dete e também o Rodrigo, né? O Limão, né? Abração pra vocês aí ligadinhos com a gente, né? Né, Dete? Ontem tomamos cafezinho junto na casa de mamãe, viu, Betinho? Vai lá hoje, né, tomar cafezinho também, viu?
3: Você.
0: Juntinho com a mamãe, tudo de bom, né? É café com prosa, né? Aí, falando do café com prosa, né, gente? Amanhã tem café com prosa também, né? Eu tenho que avisar esse recado aqui. Eu vou avisar depois que eu vou colocar a música na conversa aqui agora.
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0: Agora mais três canções, então, uma atrás da outra, né, gente? O Bruno e Marrone com Fruto Especial, Fred, Gustavo Marinho, Cecília Rodolfo, Lendas e Mistério, Guilherme Silva, Barquinho de Ouro. Mais três canções, uma atrás da outra aqui assim,
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0: 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Agora são 14 horas 9 minutos. Vamos por aí, o som de Guilherme Silva com a Barquinha de Ouro. Regravação dos Filhos de Goiás, né? Dos anos 70, né? Voltando aí aos anos 2026, fazendo sucesso, né? Oi para a Bernadette, que tá ligadinha com a gente. A Betinha, Janiele, Júlia, esse pessoal de BH que tá aqui esses dias. São nossas primas, né? Celebração pra vocês. É um pé na capital e outro aqui no interior. Sempre que dá um folguinho lá, vem pra cá, né? Então tá bem, né? Agora eles têm uma casa ali no bairro Vitória, da Nádia Bonito, com a vista maravilhosa pra cúpula da Matriz Nossa Senhora do Líbano. Acho que é por isso que eles vêm pra cá, hein? Que a vista aqui é maravilhosa, né? Bom demais da conta, Dete. Aquele abração pra você, viu? Bateu um peso na minha... Olha, Fred e Gustavo, participação de Marília, Cecília e Rodolfo. Lendas e Mistérios. Ah. A música que o Mário do Bairro São Luís mandou aí, né, gente? Para o seu filho Miguel Júnior, que soprou velas no dia de ontem. Dei pra esposa Andréia e os filhos, né? Os gêmeos, né? O Luan e também o Alan. Júnior Marrone, fruta especial. Atendemos aqui o Wagner, aqui do centro, né, Wagner? Aquele abração pra você, hein? E de fundo tá rolando aí Calcinha Preta, Wesley Safadão com a conta de luz, né? Do ano de 2020. Haja coração, hein? Sacião! Olha quem tá ligadinho com a gente também, Ana Luísa, mandando abração para o Walter aqui no centro. Alô, Walter! Ele vai soprar velas no próximo domingo. Alô, Walter! Aquele abração pra você aí também, hein? Tá soprando velas, né? Próximo domingão, mês de maio todinho seu, né? Mas daqui a pouquinho, logo após o intervalo, a gente tá de volta. Eu vou trazendo mais música pra você. Então não sai da sintonia, já já a gente tá de volta.
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0: gente, agora são 14h20, né? Estamos de volta, né, gente? É mais um bloco. Vamos ler o som do Alemão do Forró. Fica, amor. Esse som dançante, esse forrozinho gostoso aqui no Balança Cajuru. Agora são 14h20. Estamos de volta, né? Manda um abração pra Ivana. A Ivana tá ligadinha com a gente ali no bairro Nossa Senhora do Carmo. Né, Ivana? Abração pra você, né? O meu tio Antônio também, a tia Luzia. Abração pra vocês sempre ligados com a gente. Beijo, Joviana, Dona Odete, os meninos aí da Zadec, né? Abração pra vocês aí. Bom finalzinho de semana pra todos, hein? Olha aí, tem um som de Sérgio Reis, tem o Lobo da Estrada. A música é a Bruna Gonçalves do bairro São Luís, mandando para o Antônio, né? O Antônio, seu avô, ele que fez aniversário no dia de ontem, mas o mês é todinho dele, né, senhor Antônio? Abração pro senhor aí, viu? Soprou velas no dia de ontem, mas você sabe que o mês é todinho do seu, viu? Parabéns, felicidades, viu, senhor Antônio?
1: Parabéns, parabéns pra você.
0: Parabéns, viu, senhor Antônio, que fez aniversário no dia de ontem, né? O vovô da Bruna Gonçalves, né? Ali do bairro São Luís, aquele abração, viu? E a Bruna tá mandando um abração também para os seus tios, o Nélio, Dalvão, Mauro e também a tia Silvinha, né? E a Flacilerinha, esse pessoal curte um montão, o Sérgio Reis, manda pra gente o Lobo da Estrada, manda sim, viu? Seu pedido aqui é uma ordem, viu, Bruna? Abração pra você, sua tia Silvinha, seu vovô, fez aniversário no dia de ontem, seus tios, o Nélio, o Dalvão e também o Mário, Mauro, né? Abração pra vocês, tudo aí ligados com a gente. Agora Ana Luísa, né, gente? Ana Luísa mandando abração para o Walter aqui no centro, né? Vai ser pra velas no próximo domingão. Abração pra você, viu, Walter? E o som de Gina e Gina agora é só alegria. É ou não é verdade? É só alegria. Simbora, então, mais duas canções assim, ó.
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5: Olha, agora são 14 horas 29 minutos aqui no Balança Cajuru. Alô, eu sou de Ginegino, né? Agora é só alegria. Para o Walter aqui no centro, vai soprar velas no próximo domingo, né? A Ana Luísa tá mandando pra ele aí, viu? Tudo de bom pra você, viu, Walter? O mês é todinho seu, né? Olha, Lobo, aqui também é o som de Sérgio Reis, Lobo da Estrada.
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5: É a pedido aqui da Bruna Gonçalves, né, ali no bairro São Luís, mandando aí para o seu avô Antônio, que fez aniversário no dia de ontem, e também para os tios, o Nélio, Dalvão, Mauro, e também a tia Silvinha. Aquele abração para vocês tudo aí, bom finalzinho de semana, hein? Olha, gente, agora são 14 horas 30 minutos. Vamos intervalo rapidinho. Intervalo rapidinho, que daqui a pouquinho eu volto.
7: Barrião.
5: Hoje eu vou voltar trazendo aquela que marca o seu coração. Pois é, essa mesmo que a gente vai estar trazendo logo após o intervalo. Aquela que amarga o coração, né? Arrasa o peito, alma e o coração. Daqui a pouquinho, logo após o intervalo. Agora são 14 horas 30 minutos. Vamos intervalo rapidinho, gente. Daqui a pouquinho eu tô de volta.
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0: a gente ir embora, né, gente? O relógio mandando a gente ir embora. São 14 horas 39 minutos, né? Tchau. Ontem eu tive com a Geraldo. O Geraldo falou: eu gosto quando você fala assim, manda quem pode, obedece quem tem juiz. Bora, mais sabe, Geraldo, esse aí tava escrito numa camisa comitiva que eu tinha lá, viu? É legal pra dar nada. Manda quem pode, tem uma mulher xingando assim, né? E quem tem juiz embaixo, assim, um homenzinho cuidinho assim, ó. Aí eu decorei essa fala, né? E é muito boa, porque aqui na rádio também manda quem pode e obedece quem tem juiz. A gente obedece, né? Porque a gente tem juiz. Mas final de semana a gente esquece o juízo, né? Mas tá na hora da gente ir embora, então bora, bora, né?
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0: Apresentação é nóis, segunda a sexta-feira, de 13 às 15 horas.
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0: Então bora, bora, agradecendo assim nossos colaboradores, apoiadores aqui do Balança Cajuru.
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0: Simbora assim então, né, gente? São 14 horas e 40 minutos aqui no Balança Cajuru, né? Agradecendo assim nossos colaboradores, apoiadores aqui do programa Balança Cajuru, né, gente? Agradecendo de coração aí nossos colaboradores, apoiadores, as marcas que apresenta e representa esse programa, né? Agradecer então aí, né, de coração aí a Mercearia Camargos e Matos, também Frango e Cia, Chico da Lojinha, Armarinho Nossa Senhora das Graças, Construmarla, Rafa Cel e Cássio Bateria, são os colaboradores do Balança Cajuru. Então bora, bora então, né, gente? Agora sim, aquela saideira, né? Aquele amor e saudade, aquela que você ouve e fala assim, essa é da minha época, né? As músicas que marcaram época, né? E mexe com o seu coração, né? Mexe com o meu coração também, né? Agora com a saideira de hoje, mais uma vez parabenizando a todas as mães, né, gente, que ganharam aí seus brindes, né, aqui no programa Balança Cajuru, né, os filhos também que ganharam, né, que vai presentear a mamãe, os esposos, né, que ganharam também, que vai presentear a esposa, né, foi a Vanessa Nunes, também a Carla Pereira Fontes, a Divina do Bairro São Luís, a Maria Aparecida aqui do centro, a Maria Aparecida Peixoto, né, também a Maria Hélia Ramos, também a Rosalina Maia, também a Fernanda, também aqui o Raul Alvarengas, né, gente, todo esse pessoal, então, aí, né, que ganhou os brindes aqui no programa Balança Cajuru, parabéns pra vocês e tudo de bom pra vocês, um ótimo mês das mães e um bom final de semana também. Tá na hora da gente ir embora, então bora, manda quem pode, obedece quem tem juízo, né? Pedro Paulo, a gente vai por aqui, daqui a pouquinho tem Brincando com o Tempo, hein? Lembrando que amanhã tem Café com Prosa, viu, gente? Eu esqueci de falar esse recadinho aqui, né? Amanhã tem um Café com Prosa.

0: gente, agora são 14 horas 42 minutos. Né? Então, eu tava aqui conversando aqui com o Pedro Paulo. Né, gente? Deixa eu falar pra você, então, agora a gente vai com a saideira, com amor e saudade de hoje, aquela que mexe com o seu e com o meu coração, né?
1: Do coração.
0: Star, né, gente? Estrela, né? É a canção aí da dupla inglesa, né? É do Perenzer. E lançada aí como single, né, em maio de 1990, né? A faixa faz parte aí do quarto álbum do estúdio, né? Do ano de 1989, sendo então aí o quarto single europeu, né? E o terceiro americano, né? O que você vai ouvir aqui agora. Não gostei da letra da música não, viu, gente? É um ritmo animado, né? Dançante, gostoso, né? Mas por trás dessa melodia dançante, né? Traz uma mensagem crítica e sombria, né? Sobre a guerra nuclear e também a Guerra Fria. Então a letra é escrita aí por um dos seus compositores, algum da banda, né? Aborda então aí o medo do apocalipse, referindo então a destruição e tensões geopolíticas, né, gente? Então não gostei da letra, não, mas o que importa é que ele é um ritmo caliente, dançante, né mesmo? Não entende muita coisa que canta nada, mas então você vai gostar, porque o ritmo é gostoso e é saudade, né? Do ano de 1990, 1989, 90 e meados, né, gente? Aí de 1980, 1990. Bora então com essa dançante no amor, não gostei da letra, não, mas o que importa é que ele é um ritmo caliente, dançante, né mesmo? Não entende muita coisa que canta nada, mas então você vai gostar, porque o ritmo é gostoso e é saudade, né? Do ano de 1990, 1989, 90 e meados.

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3: 2:48.
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Jesus Cristo, eu estou aqui, programa Pedro Paulo com você, brincando com o tempo, pela Rádio Caju FM 98.7, essa é nossa. Faremos um programa de muita paz, muito amor, muita alegria, porque afinal de contas, hoje é o dia.

0: Jesus Cristo, eu estou aqui pedindo as bênçãos para os nossos queridos ouvintes da Rádio Caju FM 98.7. Também as bênçãos para as nossas famílias. É desse jeito que a gente faz. Pois é, ouvinte querido, coloque Cristo em seu caminho e abra suas portas para ele entrar.
1: Jesus Cristo.

0: Jesus Cristo.
1: Jesus Cristo, eu estou aqui apresentando os programas com as melhores músicas da saudade e também o sertanejo raiz, sem contar aquelas regiões, aquelas mensagens de fé, né? Através dos mais diferentes vídeos.

Que Jesus Cristo abençoe o nosso final de semana para que dê tudo certo, que a gente viva em paz, amor e alegria. Assim é a vida. Imensamente feliz. Mandar um abraço aos meus queridos ouvintes. Mandar um abraço para umas pessoas lá da Vila Vicentina, para a Cíntia, a Maria Joana e a Maria Lúcia. Essa música quem oferece é meu amigo, o Haroldo de Sá. Ele visita a Vila Vicentina e gosta muito de visitar as pessoas. E manda um abraço para essas pessoas, né? Também manda um abraço para o Wagner do Centro, para o Marquinho Lourenço, para a Maria Selma e para toda a galera que acompanha muito o nosso programa. Vamos de Agnaldo Timóteo, quem é?

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0: 3 e 7.
1: Programa Pedro Paulo com você, brincando com o tempo, pela Rádio Caju FM 98.7. Mandar um abraço a Célia Rocha. Também um abraço para o Elu lá no Alvorada. Alô, Elu. Hoje eu conversei com sua esposa e ela pediu para me salvar o celular dela, que ela quer pedir música para oferecer para você. Ela falou assim: meu amor, tem que ganhar as melhores músicas. Então, tendo o telefone seu, eu ligo. Ah, mas isso é claro que acontece, né, Elu? Viu? Ela quer me mostrar também essa vaca maior que tem aí. O dia que ela parir, aí eu quero ver esse bezerro para mim, viu, Elu? Pois é, um abração. Também mandar um abraço para a Aparecida Margarida, para o João Cordeiro ali na Fazenda da Laje, para o Zé Gontijo. E assim vivendo a vida, né? Então vamos ouvir, recordando a Jovem Guarda, Estúpido Cupido, Banho de Lua e Biquíni. Cavadinho, cavadinho. Ei, gente.

0: 3 e 12.
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0: 3 e 16.
7: Programa Pedro Paulo com você, brincando com o tempo e também brincando com os ouvintes. Falar em brincando com os ouvintes, um ouvinte meu aqui, grande amigo, ex-aluno, né? Ele, Eumásio. Alô, Eumásio, nosso abraço, obrigado pela amizade. O Eumásio manda um abraço especialmente para sua esposa, né? Ah, vai ser feliz desse tanto, hein, senhor? Ele manda também para os netos, para os filhos e netos. Até para mim ele mandou, falou assim: um abraço para você, um abraço para todos os ouvintes, em especial a galera que sempre está pedindo música, né? E também o meu amigo Eumásio, né? As bênçãos na sua vida e de toda a sua família. E ele gostaria de ouvir com Ana Vilela, Trembala. Pediu... Será atendido? Um abração, Eumásio.

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1: 3h20.
2: Programa Pedro Paulo com você, brincando com o tempo, pela Rádio Caju FM 98.7. Mandar um abraço, meus queridos ouvintes. Alô, Maria do Carmo, lá na Avenida José Marra. Também um abraço para o Aloysio da Vila, para o Dr. Bruno Chester e para a família do Sr. José Socapó e Dona Evangista, a Leila, o Vando, a Irene e todo mundo, né? Um abraço também para a Márcia Rodrigues Siqueira. Alô, Márcia, hoje andei atrás de você até falar, chega, você anda depressa, hein? Você está chegando aqui no supermercado Nelson. Um abraço também para o Divino do Zé Vaz, para a Marta da Cidade Nova, para o José Carlos Faleiro, meu amigo, para o Wagner do Centro. Ah, vamos ouvir uma música com José Roberto para matar a saudade. Felicidade. Felicidade.

0: 3h23.
1: Programa Pedro Paulo com você, brincando com o tempo, pela Rádio Caju FM 98.7. Essa é nossa. É muito bom estar aqui com vocês. Pena que eu estou trabalhando demais da conta, arranjando tanto serviço para minha vida. Eu gosto muito de trabalhar, mas estou exagerando. Vou ter de tomar uma providência, né? Mandar um abraço para meu querido ouvinte, o Adelmo Gontijo, o Geraldo Maia e o Pedro, seu filho, ali, bem ali, no ferrador. Também eles mandam a música para a Cleusa Aparecida Maia. Um abraço também a Maria José, a Helena Sorriso, ao Geraldo Lúcio Ovo, a Neuza do Angico, o Zezinho do Angico, Deifinho do Táxi, Marquinho Lourenço brincando com o tempo, Inês Carola, Maria Selma, Carla, Natália e Vera, e também a Neuza Mano, diretora das escolas, né? Feliz demais por estar com vocês e vamos com José Augusto, Evidências.
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0: Programa 3:28.
1: Com você brincando com o tempo, imensamente feliz por estar aqui e poder participar de vocês mais um programa. E quero mandar um abraço para a Tita e Inês ali no São Luís e também para o Carlinho. Alô, Carlinho, ano que vem eu quero mais abacate, hein? Também vai para o Valdir do Cirilo, para a Adriana dos Olhos Verdes, para o Toninho da Porteira e sua esposa Leni, para a Rita do São Luís, para a família da Dona Maria, sou Cabo Nonô, Rosilane, Rosange, Rosana, Rosimeire, Reinaldo. Ah, imensamente feliz. Vamos ouvir então com José Roberto, Coração de Papel.

0: 3:32.
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6: Nota de utilidade pública, o senhor Antônio Simão da Cruz. Alô, Antônio Simão da Cruz, pintor. Tava pintando uma casa ali embaixo, agora encontrei com ele e falei assim: oi, por favor, você anuncia na rádio para mim que eu perdi minha certidão de nascimento, minha certidão. Ah, quem tiver encontrado perto do supermercado Somar, me parece, né? Quem tiver encontrado é a certidão de um Antônio Simão da Cruz. Para você que encontrou, não vale nada. Mas se você puder devolver para o senhor Antônio Simão, um pintor, ah, você está fazendo ele economizar R$70, que é o preço de uma certidão, né? Pois é, gente, vamos colaborar. Se você encontrou, devolva. Imensamente feliz. Mandar um abraço, meus queridos ouvintes. Alô, alô, Serói, sua mãe, Dona Anitta. Alô, Edir e Dona Alzira. Alô, Noêmia. Alô, Camila. Alô, Camila, nossa floresta está lá, hein? Alô, Sebastião Nunes, o famoso Tião Sacola. O Zé do Tunico, a Mônica e a Leninha. Alô, Zé do Tunico, a Leninha é gente boa demais da conta. Um abraço, Leninha. Também para Marilene e sua irmã Marta. Para o Fubá. Alô, Fubá, viu você sentado aí hoje pertinho lá? Ouviu o programa? Você não estava não, né, garoto? Também vai para a Jane do Domingo Barnabé, para Rosinha e Miguel lá no Bonfim. Vamos ouvir com José Roberto, Eu Não Presto, Mas Eu Te Amo. Quando eu conheci essa música, eu pensava assim: eu não empresto mais meu piano.

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1: 3h41.
2: 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Esta é nossa. Ouvinte querido, fica até o final do nosso programa que eu quero um recado pra você no finalzinho, viu? Mandar um abraço para o Antônio do Antenor e Jussara, sua sobrinha. A Jussara é uma moça muito joia. Ela toma conta do Antônio, toma conta do Osvaldo, toma conta do Luiz. Ei, menina boa, viu, senhor? Também mandar um abraço para o Tião do Tatão e esposa, para o Pedrinho do Lousa, Vanilda Vasconcelos, também para a Dona Alice do senhor João da Zaroeira, para o Antônio do Caminhão, para a Mônica do Centro e Geraldo Coelhinho. Alô, Mônica, o Geraldo tá saindo muito, hein? Toma conta dele. O Osíris de família no Bonfim, a Aparecida do Bonfim, o Zé da Negra e família. Alô, seu Zé da Negra, a música do senhor vai daqui a pouco, hein? Também um abraço para o Macarrão da Borracharia e a Dona Belinha. Ah, a Dona Belinha é voluntária lá na Vila Vicentina. Então vamos ouvir com Júlio Iglesias, dizem que os homens não devem chorar. Pois é, dizem que os homens não podem chorar, né? Mas eu, como não chorar se...

0: 3h46.
1: Programa Pedro Paulo com você, brincando com os ouvintes. Gente, Júlio Iglesias diz que o homem não deve chorar. Mas quando você fica apaixonado por tantas pessoas lindas, né? Você não pode ter nenhuma, nem... Pois é, manda um abraço para o Dé da Estiva, para o Márcio do Dé. Para o Márcio do Dé que eu estou mandando a música, né? Ele é vereador, ele é motorista de ambulância, ele é pau para toda obra. Um abraço, Márcio. Também para o Odair Placas, para a Aparecida Margarida, para a Rita... Para a Rita Aparecida, para a Sirlei, ela mandou uma música para a Nega do Forró, para Marlete do Bonfim e seu namorado João, para a Ivone, irmã do Curupa, para o Nerso do Supermercado, e a Patrícia, Giovana, Fernanda, todo mundo lá do supermercado, para o Sidney Sanches, sua mãe Jaida, para a Ivone do Bazar da Vila, para o Marquinho Lourenço, brincando com o tempo e revisor do nosso programa. É, Marquinho, eu acho que eu vou te dar a carta branca, viu? Você vai sair do meu programa. Também mandar um abraço aos motoristas e trocadores da Braulino, Agnaldo, Geraldo, Adelmo, Luzia do Restaurante, Lúcia do Vivi. É, beleza, hein? Então, mandar um abraço para vocês. Por quê? Kid Vinil, professor apaixonado, eu acho que esse sou eu.

0: parar não, que isso, a recuperação já vai começar, hein? Cuidado, hein, meninas?
1: 3h51.
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1: 3h55.
0: Pois é, querido ouvinte, daqui 5 minutos eu vou dar um recado importantíssimo para vocês. Agora eu quero mandar um abraço para todos os moradores e funcionários, diretores lá da Vila Vicentina, onde as pessoas que vão levam muito amor e Deus abençoa todas as pessoas que vão na vila, ela abençoa porque está fazendo um ato de caridade. Eu quero mandar um abraço para Patrícia Aparecida, lá na Vila Vicentina. Alô, Patrícia! Para Lia da Maria do Tizeca, para Nair Ferreira. É, tá vendo? Ele é, dona Nair Ferreira, ela é lá de Empanturrado. Não, primeiro ela era da... De onde, dona Maria Ferreira? Ah, sim. Depois ela foi morar no Empanturrado, depois ela foi... E outra, agora está no morando em Cajuru, na vila. Um abraço, dona Maria. Também vai também para o Donizete, para a Viviane. Ela é cuidadora, né? Um abraço também para a Aline, técnica de enfermagem, para a Alzirinha, alô Alzirinha, também para a Carol, cuidador de idosos, para a Samanta, para o Antônio Ferreira, para a Beraldina, sempre com um sorriso, um abraço também para a Nilda, alô Nilda, para o José Inácio, para o Vicente, é tio do Edinho, tio dos meninos, né? Filhos do Cabo Hugo, ele é irmão do Cabo Hugo e agora está morando em Carmo do Caju, tem uma boa conversa. Também vai para o João Felizardo, o João da Beraldina, alô João, o João, eu vou te contar, ele me ensinou a roubar jabuticaba e tal, a gente tava com uns 8 anos mais ou menos, e punha a gente para pular a cerca de arame, ei, coisa boa, hein João? Também vai para o sanfoneiro lá da vila, que toca um acordeão que dá para funcionar um baile todo. O Aloysio da Vila sempre colaborando, a Rosária, o Sô Pedro, a Ivone do Bazar, a Gracinha, também vai para Lucas Elias de Souza, e ainda para a Cíntia, para o Anésio, para Maria da Glória, para o Teodoro, ei, vai também para o meu amigo Batistão, alô Batistão, meu abraço, para a Patrícia Aparecida, para a Lia da Margarida de Zeca, Nair Ferreira. Ah, aí eu morava primeiro na Ponte Funda, depois no Ponto Rádio e depois agora no Monte Santo, só que agora é Cajuru, né? A Luana, cuidadora, o Donizete, a Viviana, ah, para todos os moradores aí, a gente deixa alguns, né? Porque é muita gente, mas vocês vão receber o nosso abraço sempre, o nosso carinho sempre. Então vamos ouvir com Abel e Caim, Rio de Lágrimas.

0: 4 horas.
1: Pois é, para encerrar, eu vou mandar um abraço para o Daniel, para a Nese João Toquinho, para a Helena Sorriso, para o José Paulo e Preta, também para a Dai do Sempre Troeste Cap, para o Fátia, para o Roseno, para o Valdeci do Compadre Mamed. Alô, Valdeci, é bom conversar com você, viu? Mandar um abraço especialmente também para meus colegas de trabalho aqui na rádio, Luiz Sobrinho, Matheus Asconcelo, Ricardo Vieira, Marcos Júnior, Zé do Tunico, Renata Leninha. Também para o Pedro Betti, agora mesmo está aqui, né, com o Tade Sertanejo. Para o Roberto da Rádio, para o Zezinho do Angico, para o Dé e para o Geraldo Mariano, para todos os nossos colegas aqui da rádio. E queria mandar um abraço a todos os meus queridos ouvintes que eu não pude citar, mas que eu trago vocês no coração. Queria comunicar com vocês uma coisa. Eu ando muito apertado porque eu quero construir um espaço para pessoas idosas, né? Estou trabalhando para isso. E agora eu estou apertado demais da conta, então tem que diminuir alguns trabalhos que eu faço. Por exemplo, eu tenho um no Hospital São João de Deus e no Hospital do Câncer que eu não posso deixar de jeito nenhum de participar, porque já é um compromisso de 26 anos no Hospital São João de Deus e também de 13 anos no Hospital do Câncer. E lá quem me paga é Deus. E o pagamento de Deus vem adiantado. Quando eu fazer o trabalho, Deus já está me pagando com a saúde que Ele tem me dado. Então eu não posso de jeito nenhum. Os demais trabalhos eu gostaria de continuar fazendo, mas eu tenho que tirar alguns. E um deles, lastimavelmente, eu vou ter que deixar o programa Pedro Paulo com você brincando com o tempo. É somente por isso. Se algum dia eu estiver pronto, aí, se precisar de mim, eu estarei aqui sempre. Agradeço muito ao diretor Roberto Fonseca, que me acolheu com muito amor, né? Com muita alegria. E agradeço a todos os meus colegas que eu mandei música agora, a todas as pessoas que sempre me apoiaram na minha programação aqui. Eu agradeço imensamente do coração. E levarei vocês como se estivesse na rádio. E se for possível, seguinte, quando a gente encontrar na rua, eu canto para vocês. Olha para mim e vê, eu canto para não chorar. Abraça-me, meu bem querer, e de voltar. Ei, acaba não mudando, você tá ficando muito bom. Alô, Sociedade Negra, então para despedir, Cascatinhana, Colcha de Retalho.

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6: 4 e 7.
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6: 4 e 9.
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5: 4 e 13.

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4: 4 e 18.

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3: 5:19.
4: Lucas Reis e Tasso, que prazer estar aqui cantando com vocês.
5: Cara, obrigado a vocês cantando essa moda braba, hein?

0: 5:39.
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3: 5:42.

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O anjo do Senhor anunciou a Maria, e ela concebeu do Espírito Santo. Ave Maria, cheia de graça, o Senhor é convosco. Bendita sois vós entre as mulheres, e bendito é o fruto do vosso ventre, Jesus. Santa Maria, Mãe de Deus, rogai por nós, pecadores, agora e na hora de nossa morte. Amém. Eis aqui a serva do Senhor, faça-se em mim segundo a vossa palavra. Ave Maria, cheia de graça, o Senhor é convosco. Bendita sois vós entre as mulheres, e bendito é o fruto do vosso ventre, Jesus. Santa Maria, Mãe de Deus, rogai por nós, pecadores, agora e na hora de nossa morte. Amém. E o Verbo divino se fez carne e habitou entre nós. Ave Maria, cheia de graça, o Senhor é convosco. Bendita sois vós entre as mulheres, e bendito é o fruto do vosso ventre, Jesus. Santa Maria, Mãe de Deus, rogai por nós, pecadores, agora e na hora de nossa morte. Amém. Rogai por nós, Santa Mãe de Deus, para que sejamos dignos das promessas de Cristo. Oremos. Infundi, Senhor, como vos pedimos, a vossa graça em nossos corações, para que nós, que pela anunciação do anjo, viemos ao conhecimento da encarnação de Jesus Cristo, vosso Filho, pela sua paixão e morte de cruz, sejamos conduzidos à glória da ressurreição. Pelo mesmo Jesus Cristo, Senhor nosso.

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1: Opa, eu sou Pedro Betti, eu tô chegando agora no programa No Mundo da Bola. Que prazer ter a sua companhia. É dia 15, tem muita coisa boa, tem muita informação. Eu tô chegando falando de tudo o que acontece, simplesmente naquele batido. Ah, moçada, inclusive eu já chego falando que ontem teve zebra na Copa do Brasil. É, escuta só, você conhece essa música aqui, ó?

urubu sem asa, e eu vou te contar, viu? Não é só urubu, não. É também aí a fogueira sem brasa, rapaz do céu. Gente, simplesmente ontem, o Botafogo deu adeus à Copa do Brasil, assim como o Flamengo. Vai com Deus, vá com Deus. É, moçada, que é isso? Pega a visão que eu vou te falar dos jogos do dia de ontem. Olha só, gente, que coisa. Copa do Brasil, que é assim, é muita emoção. E bom, se o Grêmio, esse aí, eventualmente não for campeão, teremos aí simplesmente o Cruzeiro se mantendo com o status aí de grande campeão da Copa do Brasil. Rapaz, eita nós, vamos que vamos. Gente, um joguinho horroroso, mas horroroso de se ver, foi esse jogo do Corinthians. Corinthians que bateu Barra por 1 a 0. Ontem também teve, como eu disse, o Flamengo se dando mal. Flamengo que perdeu para o Vitória. Vitória!

0: domingo, meus amigos, que perdeu para o Vitória. E tchau, tchau, vá com Deus. Gente, quem também perdeu no dia de ontem foi o Botafogo, 2-0 para a Chapecoense. E eu assisti o jogo e eu vou falar para vocês, viu? A Chape jogou demais. Ô, Botafogo, vai no mesmo batidinho do Flamengo, viu, filho? Porque, ó, não deu não. Eita, nós ontem ainda tivemos a classificação aí do Fortaleza, do Grêmio e simplesmente do Atlético Paranaense, que nos pênaltis, esse conseguiu vencer o Atlético Goianiense por 4-1. Mas o tempo normal ficou 0-0. Vamos que vamos, com muita alegria. Só que agora, gente, eu vou parar pra falar. Ah, é de fofoca, porque o Vini Júnior, esse aí não está mais com a influenciadora digital, a Virgínia. Virgínia, essa que vamos combinar também, né, gente? É outra também. Mas agora, meus amigos, o homem tá soltinho. Em menos de 24 horas, o romance chegou ao final. Acabou, Vini Júnior. Virgínia, acabou. As redes sociais estão tristes. Oh, que fazer? É um final que está chegando. Virgínia, essa que colocou aquele textão, aquele post. Mas, segundo bastidores, o Vini Júnior, meus amigos, esse aí estaria, bom, digamos que com duas modelos brasileiras. Eita, nós, hein? Que isso, meu Deus do céu? Rapaz, o homem tá fortíssimo. Ô, meu filho, eu vou te contar, né? Esse aí tá danado. É aquela famosa coisa, né? O jogador de futebol vai se empolgando ali. Eita, nós. Tá precisando de mais fidelidade. Bom, às vezes agora o foco é esse. A seleção brasileira é a nossa amarelinha. É na torcida pelo Brasil. É na torcida pelo Vini Júnior. E detalhe, em segunda-feira nós vamos começar o programa de maneira especial. Segunda-feira tem convocação da seleção brasileira, hein? Vamos ver o que vai acontecer. Vamos falar então do Cruzeiro, gente. O Cruzeiro que investiu aí 300 milhões com esses pré-convocados aí. É, o Cruzeiro que ainda tem o Kenny Arroyo, o Ney Servilha Real, a moçada do Cruzeiro que inclusive aí, né, fez parte desse investimento do Pedrinho. Quem puxa aí a quantia é o Gerson, né, que esse veio do Zenit por 170 milhões. É muita grana, hein? Que é isso, meu povo? Agora vamos fazer o seguinte, vamos começar falando então, só que de Série B, vamos falar do Campeonato Brasileiro, porque amanhã já tem jogo. Mas antes, eu falo de Série B, sabe por quê? Amanhã tem o Coelhão jogando contra o líder da Série B, o São Bernardo, no estádio 1º de maio. E olha, é jogo importante, o Coelhão precisa de vencer, porque esse é o lanterna da competição. Ô, moçada, olha a situação do América. O América tá na Série B, último colocado com 2 pontos. Eita, nossa, que tristeza, hein? Quem joga no final de semana é o Atlético também, mas o Atlético joga no domingo contra o Juventude, 4 horas. Atlético que tá ali, né, aquele meio de tabela, ali na 12ª colocação na Série B. Bom, vamos então falar agora da Série A, da elite do Campeonato Brasileiro. Na Série A a gente tem o Palmeiras, que é líder, seguido pelo Flamengo. A diferença ali tá dando 4 pontos. 34 para o Palmeiras, 30 para o Flamengo. Bom, temos o Cruzeiro na 11ª posição com 19 pontos e o Atlético na 13ª com 18. Aí vamos falar da rodada toda, porque amanhã é a 16ª rodada e amanhã tem o Galo jogando 6:30, falar 4 horas, tava até preparado pra falar quase 4 horas, 6:30 contra o Mirassol, jogo esse que acontece na Arena MRV. Amanhã também, no mesmo horário, teremos aí Internacional e Vasco e Fluminense e São Paulo. Eu vou sempre repetir, porque eu sou chato? Não, porque eu quero cobrar e eu quero que o torcedor vá ao estádio. É importante o torcedor de Atlético, Cruzeiro, América e demais equipes aí do futebol brasileiro. Mas 9 horas da noite, sabadão, é dureza. Mas vamos que vamos, amanhã tem o Porco contra a Raposa. 9 da noite, na Arena Barueri. E aí, no domingo, teremos aquele jogo das 11 horas da manhã, Santos e Curitiba. Amanhã também teremos aí Botafogo e Corinthians. Domingo, 4 horas, teremos Bahia e Grêmio e Bragantino e Vitória. 6:30, teremos Chapecoense e Remo e 7:30, Atlético Paranaense e Flamengo. É, são jogos bons aí para animar o seu domingão. Domingão que é aquele dia da família, aquele dia de alto astral. Vamos que vamos, com muita alegria, rapaz. Vamos lá, curtindo o final de semana, aproveitando aí, meus amigos, simplesmente nesta parceria que é sensacional. E olha, vou falar para vocês, hein? E o Botafogo, que tá aí em meio a uma recuperação judicial. Botafogo esse, gente, que tá devendo mais de bilhão. E a situação aí tá complexa, hein? É o Botafogo que tá pedindo uma recuperação judicial, que é um mecanismo utilizado para evitar a falência. E no futebol brasileiro, alguns clubes já recorreram a esse modelo. O Botafogo, que é SAF, mas que tá vivendo ali aquele problema que as contas não estão fechando. Eita, nós, hein? Vamos torcer para que o Botafogo, que é um tradicional clube brasileiro aí, e sempre aí, né, figurando, trazendo aí grandes expoentes, revelando importantes jogadores como o próprio Garrincha, volte aos seus tempos áureos e, bom, vivencie aí, né, uma mudança de postura, porque do jeito que tá, rapaz, o John Textor chegou trazendo dinheiro, mas não adiantou não. Mandando um forte abraço pra galera da Arte Piso, essa galera que tá aí conosco no programa No Mundo da Bola. Vamos que vamos, com muita alegria. Vou tomar aquele copo d'água tradicionalíssimo, dar aquela molhada na garganta, mas daqui a pouco eu tô de volta.
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12: Vamos que vamos naquele pique, afinal de contas é sexta-feira, dia 15 de maio, meus amigos. 15 do 5, hein? Que é isso? Dá até pra fazer uma aposta aí na loteria, hein? Que número marcante esse? Eita, nós! Moçada, vem comigo com muita informação, falando de tudo o que acontece, repercutindo inclusive aí curiosidades. Olha só, por essa você não esperava. Lauren Ben Fart, esse de 19 anos, atacante aí do Karlsruhe, time da segunda divisão alemã. Olha que detalhe, gente. O treinador da Tunísia ligou aí pro pai dele e falou assim que gostaria de convocá-lo para a Copa. Só que o pai dele disse o seguinte, abre aspas, olha, ele é muito novo, ainda não quero. E é isso, gente, que coisa, o treinador da Tunísia ficou chocado. Meu Deus do céu, segundo o treinador, trata-se de uma falta de respeito tamanha. Agora, falando em Copa do Mundo, ano que vem tem Copa do Mundo no Brasil. E a Prefeitura de São Paulo, com apoio do Governo do Estado, quer trazer o jogo de abertura para a capital paulista, mais especificamente para o estádio do Corinthians. Moçada, inclusive o presidente do Corinthians participou de uma reunião aí no Palácio dos Bandeirantes, capital aí, né, paulista, né, o grande centro do poder, e a cidade é uma das 8 sedes do torneio, mas aí a capacidade do estádio teria que aumentar. Hoje a Arena Neoquímica possui a capacidade para 48 mil presentes, no caso iria aí para a questão de 60 mil, vamos ver, o Corinthians sendo favorecido novamente. E olha detalhe, hein? O show do intervalo que acontece tradicionalmente aí, principalmente os Estados Unidos têm essa tradição por causa do Super Bowl, vai aumentar. Agora imagina só, hein? O Brasil perdendo, a gente naquela expectativa de voltar ao segundo tempo e quase 45 minutos vendo o show. Eita, nós! Agora escuta ainda falando sobre Copa do Mundo essa curiosidade. Daniel Bartolomeu, esse tem 78 anos, é de Taubaté, no interior de São Paulo, e detém o recorde mundial do Guinness Book por ter assistido presencialmente a mais Copas do Mundo da FIFA na história. 11 torneios aí ao longo de 44 anos, um recorde que não pertence a nenhum atleta, nenhum técnico, nenhum dirigente, mas pertence ao torcedor. Tudo começou em 1978 em Buenos Aires. De lá para cá foram 11 países, 11 viagens, 11 Copas do Mundo. Em 2026, agora vai ser a 12ª, provando que a paixão não tem prazo de validade. Bom, e nem tem preço, né? Meus amigos, o representante brasileiro de Taubaté para o mundo. Eita, nossa, sensacional. E Copa do Mundo essa que vai misturar aí Copa do Mundo com festa junina. Rapaz, o trem vai ser chique demais. 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Eita, nós, meu povo, é cada uma que acontece, hein? 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Figurinhas da Copa que, inclusive, tá rolando aí também na banca, tá rolando no refrigerante. É, meus amigos. Agora, vamos falar sobre os jogos aí do dia de ontem? No jogo do dia de ontem, gente, entre Corinthians e Barra, diga-se de passagem, eu assisti esse jogo, que jogo horroroso, meu Deus do céu. Quem olhou para as costas das camisas pôde ter algo estranho ali no, na instalação. Os jogadores entraram em campo com nomes diferentes dos estampados nos uniformes. Uma ativação criada especialmente para essa partida. É a celebração do dia do medicamento genérico. Lembrando aí que no dia 20 de maio transformou-se aí no dia do medicamento genérico e a proposta faz um paralelo com os medicamentos genéricos, trazendo essa mudança dos nomes aí. E falando que o medicamento genérico, né, tem qualidade e, claro, eficiência e segurança. Eita, nós! Vamos que vamos, com muita alegria, falando de tudo o que acontece. É nessa expectativa de Copa do Mundo que a gente tá chegando. E falando que o medicamento genérico, né, tem qualidade e, claro, eficiência e segurança. Eita, nós! Vamos que vamos, com muita alegria, falando de tudo o que acontece.

0: Na terceira fase da competição. Moça, eu vou falar para vocês, ao todo 32 equipes seguem na briga aí pelo título, 16 da elite nacional. E no caso dos paulistas, teremos aí simplesmente, meus amigos, falando do Corinthians, o Corinthians fazendo o derby contra o Palmeiras. E o Dorival Júnior chegou aí, é esse que reencontrou campeões da Copa do Brasil no elenco do São Paulo, treinador que comandou na oportunidade em 2023, inclusive o título foi no Gigante da Pampulha, no Mineirão, o São Paulo que naquela vez foi campeão da Copa do Brasil. Bom, de lá para cá a coisa deu uma desandada e a missão agora é substituir o Roger Machado e amenizar um pouquinho da pressão que tá lá com o tricolor. O retorno aí do treinador ao clube marca e o reencontro com parte desse elenco que foi campeão em 2023. Vai ser a terceira passagem do técnico Dorival Júnior pelo São Paulo. Anteriormente ele teve entre 2017 a 2018, posteriormente em 2023 e agora tá voltando. Copa do Brasil que é assim, né, meus amigos? Vamos ver o que vai acontecer. Inclusive, você sabe, né? Os gigantes podem cair. Tudo pode acontecer, meu filho. Tá pensando o quê? Copa do Brasil? Ah, Copa do Brasil é assim. É cascudo, rapaz. Vamos que vamos. Ô, gente, e aí é o seguinte. Pensando aí na Copa do Brasil, a Copa do Brasil terá aí o sorteio no dia 26 de maio. Sorteio esse da Copa do Brasil masculina que acontece às 11 da manhã. E falando ainda de Copa do Brasil feminina, fazendo esse bem bolado, é importante falar também aí que o Cruzeiro, meus amigos, esse aí também tá nas bocadas. Olha, o Atlético, esse vai pegar o Vitória na Copa do Brasil. E o Cruzeiro, esse vai pegar o Doce Mel da Bahia. Oh, meu Deus do céu! É mel da Bahia! Que é isso? É a Copa do Brasil feminina e a Copa do Brasil masculina. Eita, nós! Moçada, e ainda começando aí já o noticiário do Galo, vou falar para vocês que o João Leite, grande ídolo aí, né, importante expoente atleticano, decretou: Everson é o melhor de todos os tempos. Inclusive, segundo esse, abre aspas, a canonização merece ser aí refeita. Lembrando que o João Leite, esse é evangélico, todavia trata-se de uma brincadeira que ele fez pegando aí, né, o São Vitor, né? E vale dizer, né, gente, o Everson, esse aí, tá tendo um desempenho maravilhoso. Um desempenho que, bom, garantiria aí, se a gente tivesse mais justiça, uma convocação para a seleção brasileira. Infelizmente, não é isso que vai acontecer, né? Lembrando que o Vitor, que já teve lá fazendo parte da diretoria alvinegra, agora também tá aí no meio esportivo, mas agora é comentarista da TV Globo. E esse, claro, né, puxou sardinha para o seu lado também quando perguntado no dia de hoje, mas disse que é sim o Vitor, o grande nome aí do Atlético. Mas vamos destacar a palavra do João Leite, abre aspas. Fico feliz por sempre ser lembrado. Penso que cada ídolo tem a sua importância dentro do período que atuou no clube. Agora, o Everson, ele se consolida nesse status de grande ídolo. E claro, a torcida respeita. Gratidão a todos que passaram, mas é importante falar que o trabalho dele, tecnicamente, é muito equilibrado. Palavras do João Leite, é isso aí, muito bacana, né? É o João Leite que deixou esse legado, a sua história. É o Vitor que tá lá comentando agora o futebol no canal de televisão. E os dois trazendo aí, né, essa saudação ao grande Everson, que está fazendo esse trabalho tão bacana aí também hoje à frente aí das redes alvinegras. Parabéns para o Everson e parabéns para todos esses que já desempenharam com raça esse papel importante. E falando nisso, daqui a pouco eu chego com o noticiário do Galo. Mas primeiro, aquele copo d'água.
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0: comigo com muita alegria, falando do Galo, simplesmente. Eu tô chegando, meus amigos. É, vou falar pra vocês aí que teremos aí simplesmente Atlético e Mirassol. E Lucas Casagrande, gente, é tido como um dos grandes promissores da nova geração de árbitros do Brasil. E esse apitará o jogo do Atlético pela terceira vez. E detalhe, esse tem 25 anos. O jovem que também atua como advogado e tá tendo aí uma ascensão meteórica no cenário nacional. É o Atlético, moçada, que pega o Mirassol. Mirassol esse que estará aí vendo o Galão desafiá-lo amanhã às 6:30. Olha, e tem um detalhe, hein? Vou falar pra vocês. Vocês lembram do Guilherme? É, eu tô falando do Guilherme que fez parceria com o Marques. Bom, o Guilherme Alves é o nome completo dele. Esse pode ser uma contratação de um novo gerente de futebol do Atlético, hein? Passar a integrar aí a comissão técnica do time. Atualmente, o Atlético conta com o Paulo Brax na diretoria e também aí, né, já contou com o Vitor Bag. A ideia é que o nome tenha experiência de vestiário. E o Guilherme, gente, ele teve uma passagem muito significativa pelo Atlético. Também lembrando que esse passou pelo Cruzeiro também na oportunidade. Inclusive, é até uma curiosidade, né? Porque o Atlético chegou aí, né? Até ter uma desavença posteriormente com o Guilherme, porque esse, digamos que teve um ranca-rabo com a camisa do Cruzeiro junto com a torcida do Atlético. Acontecendo. E aí vale dizer, né, que o Atlético tá trazendo aí um jovem nigeriano. É, mais detalhes aí vão ser passados, mas a ideia é que os trâmites burocráticos já estão aí encaminhados. É um projeto internacional. É o Galinho, meus amigos, que o plano tá trazendo aí essa oportunidade de buscar diferenciar nas categorias de base. Bom, gente, vale dizer aí, né, que o Atlético esse tem 144 milhões em parcelas vendidas por compra de jogadores. O balanço financeiro mais recente do clube acendeu esse alerta importante sobre o nível de endividamento. Segundo dados oficiais aí, está num nível que é chegado de alarmante. É, o balanço foi consolidado essa semana e o documento indica aí a existência de algumas medidas que são necessárias para a reorganização. Por isso que se faz necessário esse dinheirinho aí, né? Ô, menin, solta o dinheiro, meu filho, que a massa atleticana tá querendo reforço e tá querendo também, ó, sanar qualquer dívida. Quer ficar atento aí. Ô, gente, vamos que vamos, falando do Galo, porque olha o seguinte, hein? O Atlético, então, encerrou no dia de hoje a preparação para esse confronto contra o Mirassol. A dúvida é se o Barba, né, se esse vai repetir a formação que perdeu para o Ceará no tempo normal, ou se vai voltar a usar aquele esquema de 4-4-2 que montou o time no empate com o Botafogo. Se o treinador partir para essa segunda opção, é aí a gente vai ter possivelmente o Román, né, o Vitor Hugo ou o Lianco, que está voltando aí depois de cumprir suspensão. Contra o Ceará, né, o Barba sacou o Ivan Román aos 31 minutos para colocar, para entrar aí com o lateral direito, né, o Natanael. Assim, o time também passou a atuar com o Natanael, Vitor Hugo, Lianco e Renan Lodi. O quarteto que foi mantido ali, né, até o final. Vamos ver o que vai acontecer. Atlético e Mirassol que estão separados na tabela por 5 pontos, enquanto o Atlético é o 13º com 18 pontos. O Leão Caipira, esse aí parece que tá amarelando esse ano. É, meus amigos, tá na 18ª posição. A partida essa ocorre amanhã
1: às 6h30. Vamos ver o que vai acontecer e torcer para o melhor do Atlético, né? Torcer para que o time faça bonito, faça diferença. Afinal de contas, é isso que o torcedor, que a torcedora tanto querem. É o Atlético jogando para cima, trazendo alegria e, claro, né, fazendo gols, fazendo gols. Eita, nós! Moçada, daqui a pouco eu tô chegando com um noticiário estrelado falando de tudo que tá acontecendo com o Cruzeiro. Vamos que vamos, é dois palitinhos.
2: 6h36. 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

0: Vamos que vamos naquele pique, afinal de contas é sexta-feira, dia 15 de maio, meus amigos, 15 do 5, hein? Que é isso? Dá até pra fazer uma aposta aí na loteria, hein? Que número marcante esse? Eita, nós! Moçada, vem comigo com muita informação, falando de tudo o que acontece, repercutindo inclusive aí curiosidades. Olha só, por essa você não esperava. Lauren Benfart, esse de 19 anos, atacante aí do Karlsruhe, time da segunda divisão alemã. Olha que detalhe, gente. O treinador da Tunísia ligou aí pro pai dele e falou assim que gostaria de convocá-lo para a Copa. Só que o pai dele disse o seguinte, abre aspas, olha, ele é muito novo, ainda não quero. E é isso, gente, que coisa, o treinador da Tunísia ficou chocado. Meu Deus do céu, segundo o treinador, trata-se de uma falta de respeito tamanha. Agora, falando em Copa do Mundo, ano que vem tem Copa do Mundo no Brasil. E a Prefeitura de São Paulo, com apoio do governo do estado, quer trazer o jogo de abertura para a capital paulista, mais especificamente para o estádio do Corinthians. Moçada, inclusive o presidente do Corinthians participou de uma reunião aí no Palácio dos Bandeirantes, capital aí, né, paulista, né, o grande centro do poder, e a cidade é uma das 8 sedes do torneio, mas aí a capacidade do estádio teria que aumentar. Hoje a Arena Neoquímica possui a capacidade para 48 mil presentes, no caso iria aí para a questão de 60 mil, vamos ver, o Corinthians sendo favorecido novamente. E olha detalhe, hein? O show do intervalo que acontece tradicionalmente aí, principalmente os Estados Unidos têm essa tradição por causa do Super Bowl, vai aumentar. Agora imagina só, hein? O Brasil perdendo, a gente naquela expectativa de voltar ao segundo tempo e quase 45 minutos vendo o show. Eita, nós! Agora escuta ainda falando sobre Copa do Mundo essa curiosidade. Daniel Bartolomeu, esse tem 78 anos, é de Taubaté, no interior de São Paulo, e detém o recorde mundial do Guinness Book por ter assistido presencialmente a mais Copas do Mundo da FIFA na história, 11 torneios aí ao longo de 44 anos, um recorde que não pertence a nenhum atleta, nenhum técnico, nenhum dirigente, mas pertence ao torcedor. Tudo começou em 1978 em Buenos Aires. De lá para cá foram 11 países, 11 viagens, 11 Copas do Mundo. Em 2026, agora vai ser a 12ª, provando que a paixão não tem prazo de validade. Bom, e nem tem preço, né? Meus amigos, o representante brasileiro de Taubaté para o mundo, eita, nossa, sensacional, e Copa do Mundo essa que vai misturar aí Copa do Mundo com festa junina, rapaz, o trem vai ser chique demais. 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Eita, nós, meu povo, é cada uma que acontece, hein? Que coisa, eu vou te contar. Figurinhas da Copa que, inclusive, tá rolando aí também na banca, tá rolando no refrigerante. Meus amigos. Agora, vamos falar sobre os jogos aí do dia de ontem? No jogo do dia de ontem, gente, entre Corinthians e Barra, diga-se de passagem, eu assisti esse jogo. Que jogo horroroso, meu Deus do céu. Quem olhou para as costas das camisas pôde ter algo estranho ali no, na instalação. Os jogadores entraram em campo com nomes diferentes dos estampados nos uniformes, uma ativação criada especialmente para essa partida. É a celebração do Dia do Medicamento Genérico, lembrando aí que no dia 20 de maio transformou-se aí no Dia do Medicamento Genérico, e a proposta faz um paralelo com os medicamentos genéricos, trazendo essa mudança dos nomes aí, e falando que o medicamento genérico, né, tem qualidade e, claro, eficiência e segurança. Eita, nós! Vamos que vamos, com muita alegria, falando de tudo que acontece. É nessa expectativa de Copa do Mundo que a gente tá chegando. Mas antes, eu volto a falar de Copa do Brasil. Copa do Brasil, essa, meus amigos. Que, bom, ainda não teremos o sorteio do masculino, mas no feminino teremos Clássico Paulista. O Corinthians enfrentará o Palmeiras aí na terceira fase da competição. É, moça, eu vou falar para vocês, ao todo 32 equipes seguem na briga aí pelo título, 16 da elite nacional. E no caso dos paulistas, teremos aí simplesmente, meus amigos, falando do Corinthians, o Corinthians fazendo o derby contra o Palmeiras. E o Dorival Júnior chegou aí, é esse que reencontrou campeões da Copa do Brasil no elenco do São Paulo, treinador que comandou na oportunidade em 2023, inclusive o título foi no Gigante da Pampulha, no Mineirão, o São Paulo que naquela vez foi campeão da Copa do Brasil. Bom, de lá para cá a coisa deu uma desandada e a missão agora é substituir o Roger Machado e amenizar um pouquinho da pressão que tá lá com o tricolor. O retorno aí do treinador ao clube marca e o reencontro com parte desse elenco que foi campeão em 2023. Vai ser a terceira passagem do técnico Dorival Júnior pelo São Paulo. Anteriormente, ele teve entre 2017 a 2018, posteriormente em 2023 e agora tá voltando. Copa do Brasil que é assim, né, meus amigos? Vamos ver o que vai acontecer. Inclusive, você sabe, né? Os gigantes podem cair. É, tudo pode acontecer, meu filho. Tá pensando o quê? Copa do Brasil? Ah, Copa do Brasil é assim, é cascudo, rapaz. Vamos que vamos. Ô, gente, e aí é o seguinte: pensando aí na Copa do Brasil, a Copa do Brasil terá aí o sorteio no dia 26 de maio. Sorteio esse da Copa do Brasil masculina que acontece às 11 da manhã. E falando ainda de Copa do Brasil feminina, fazendo esse bem bolado, é importante falar também aí que o Cruzeiro, meus amigos, esse aí também tá nas bocadas. Olha, o Atlético, esse vai pegar o Vitória na Copa do Brasil. E o Cruzeiro, esse vai pegar o Doce Mel da Bahia. Oh, meu Deus do céu! É mel da Bahia! Que é isso? É a Copa do Brasil feminina e a Copa do Brasil masculina. Eita, nós! Moçada, e ainda começando aí já o noticiário do Galo, eu vou falar para vocês que o João Leite, grande ídolo aí, né? Importante expoente atleticano, decretou: Everson é o melhor de todos os tempos. Inclusive, segundo esse, abre aspas, a canonização merece ser aí refeita. Lembrando que o João Leite, esse é evangélico, todavia trata-se de uma brincadeira que ele fez pegando aí, né, o São Vitor, né? E vale dizer, né, gente, o Everson, esse aí, tá tendo um desempenho maravilhoso. Um desempenho que, bom, garantiria aí, se a gente tivesse mais justiça, uma convocação para a seleção brasileira. Infelizmente, não é isso que vai acontecer, né? Lembrando que o Vitor, que já teve lá fazendo parte da diretoria alvinegra, agora também tá aí no meio esportivo, mas agora é comentarista da TV Globo. E esse, claro, né, puxou sardinha para o seu lado também quando perguntado no dia de hoje, mas disse que é sim o Vitor o grande nome aí do Atlético. Mas vamos destacar a palavra do João Leite, abre aspas. Fico feliz por sempre ser lembrado. Penso que cada ídolo tem a sua importância dentro do período que atuou no clube. Agora, o Everson, ele se consolida nesse status de grande ídolo. E claro, a torcida respeita. Gratidão a todos que passaram, mas é importante falar que o trabalho dele, tecnicamente, é muito equilibrado. Palavras do João Leite, é isso aí, muito bacana, né? É o João Leite que deixou esse legado, a sua história. É o Vitor que tá lá comentando agora o futebol no canal de televisão. E os dois trazendo aí, né, essa saudação ao grande Everson, que está fazendo esse trabalho tão bacana aí também hoje, à frente aí das redes alvinegras. Parabéns para o Everson e parabéns para todos esses que já desempenharam com raça esse papel importante. E falando nisso, daqui a pouco eu chego com o Noticiário do Galo. Mas primeiro, aquele copo d'água.
1: 6h50.
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1: 6h51. 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
1: 7h24.
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1: 8:07.
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2: Cajuru FM informa a hora certa.
1: 8:34.

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1: 8h48.
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4: Cajuru FM informa a hora certa.
3: 8h59.